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0: Muito bem, gente, estamos de volta com o programa mais romântico do rádio brasileiro, programa Free Love, até às 22 horas comigo, José Filho, sempre te proporcionando momentos de muita paixão. Lindas canções, músicas do passado de presente para você e músicas da atualidade que tocam fundo, lá no fundo do seu coração. Uma boa noite para você, boa noite, cidade, salve, salve, minha Bahia, meu Brasil varonil. Onde quer que você esteja ouvindo a nossa programação, a você internauta, o meu muito obrigado pelo carinho da audiência, ouvindo a nossa programação através do nosso site, através do nosso aplicativo. Que coisa boa, né, gente? Uma boa noite para você, aonde quer que você esteja, a você aqui no alto da Bela Vista, a você também aí no Armandão, Zitão, pessoal maravilhoso, sempre ouvindo a nossa programação, lá no bairro da Conceição. A você na Gutenberg de Araújo, a você na Ruinha, Ruinha de Cima, Ruinha de Baixo, a Ruinha do Meio, não é isso? Abraço a todos vocês, sempre ouvindo a nossa programação. Vamos nós com lindas canções para você. Pode ficar à vontade a todos vocês ouvindo a nossa programação. Esse é o programa mais romântico do rádio brasileiro, programa Free Love, até às 22 horas, comigo José Filho, sempre te proporcionando momentos de muita paixão. Aproveitar e mandar um abraço para minha amiga Maria Viana, aí no bairro da Conceição. Alô, Maria Viana, aquele abraço para você, obrigado pelo carinho da audiência. Meu amigo Adriano, também aí no bairro da Conceição. Valeu, Adriano. Obrigado mesmo pelo carinho da audiência, a todos vocês ouvindo a nossa programação. Programa Free Love, o programa mais romântico do rádio brasileiro.
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3: Legal, legal, pessoal. Já estamos de volta com o programa Free Love até às 22 horas. Comigo, José Filho, sempre te proporcionando momentos de muita paixão. Noite maravilhosa, com certeza, para você aí ouvindo a nossa programação. Que bom, né, gente? É sempre bom falarmos de amor através de lindas canções aqui no programa mais romântico do rádio brasileiro, o programa que com certeza te envolve em lindas canções e faz você voltar ao passado, aquele momento gostoso a dois, e lindas canções, claro, que você só ouve aqui no programa mais romântico do rádio brasileiro. E você curte agora lindas canções, com certeza, aqui no programa Free Love. Noite maravilhosa na sua 87,9 Ubaitaba FM e o programa mais romântico do rádio brasileiro, comigo José Filho, que fico com vocês até às 22 horas com música gostosa para você ouvir e com certeza se deliciar no que há de melhor no mundo da música romântica no programa Free Love.
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0: Legal, legal, pessoal. Estamos de volta com o programa Free Love aqui pelas ondas da 87,9, o Baitaba FM. O programa mais romântico do rádio brasileiro, programa Free Love. Olha, mandar um abraço também, o pessoal sempre ouvindo a nossa programação lá em Aurelino Leal. Alô, meu amigo Manuel, aquele abraço para você, meu querido. Obrigado mesmo pelo carinho da audiência. Na Ruinha, olha, mandar um forte abraço aí na Ruinha, tá certo? Para meu amigo Hamilton do Salgado. Alô, Hamilton do Salgado. Aquele abraço para você, meu querido, sempre ouvindo a programação 10 da sua 87,9, o programa mais romântico do rádio brasileiro, programa Free Love. O programa mais romântico do rádio brasileiro, com certeza, para você. Gente, obrigado a todos pelo carinho da audiência. Eu sou José Filho e fico com vocês até às 22 horas com o programa mais romântico do rádio brasileiro, programa Free Love. Vamos de música para você ouvir e se deliciar no mundo da música romântica, claro. E você só ouve aqui as melhores canções românticas para, com certeza, embalar essa noite gostosa. Você ouvindo as melhores aqui pelas ondas da 87,9, o Baitaba FM. Programa Free Love, até às 22 horas, com muita música gostosa para você.
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0: gente nunca quer, né?
1: Eu acho que não.
0: Eu não sou a melhor pessoa pra falar.
1: Deixa pra lá, né?
0: Deixa aqui. Marília Mendonça!
1: Gustavo Mioto!
0: Obrigado,
1: te
0: obrigado.
1: Amo,
0: amo
1: te
0: você.
1: Amo.
0: Muito obrigado.
1: Eu e o Brasil inteiro. Amo. 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

Eu te amo pelas grandes e pequenas coisas, pela suave batida do seu coração, pelo olhar inesperado, por um pequeno carinho na hora certa, pelo sorriso de cumplicidade, pelo tom de sua voz nas horas felizes e até mesmo por aquele tom contrariado nas horas de briga. Te amo por me esperar depois da hora, pelos presentes carinhosos, pelos beijos apaixonados e por torcer comigo para que os bons momentos passem bem devagar. Te amo por me aturar nas minhas chatices. Te amo por compreender os meus defeitos e te amo pela sua gostosa parceria. Te amo pelo que você é diante da vida, pela sua forma de abraçar a alegria e desprezar a tristeza, por sua coragem de desafiar os obstáculos

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tinha suspirado, tinha beijado o papel devotamente. Era a primeira vez que lhe escreviam aquelas sentimentalidades, e o seu orgulho dilatava-se ao calor amoroso que saía delas, como um corpo ressequido que se estira num banho tépido. Sentia um acréscimo de estima por si mesma e parecia-lhe que entrava, enfim, numa existência superiormente interessante, onde cada hora tinha o seu encanto diferente, cada passo conduzia a um êxtase e a alma se cobria

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Eu te amo pelas grandes e pequenas coisas, pela suave batida do seu coração, pelo olhar inesperado, por um pequeno carinho na hora certa, pelo sorriso de cumplicidade, pelo tom de sua voz nas horas felizes e até mesmo por aquele tom contrariado nas horas de briga. Te amo por me esperar depois da hora, pelos presentes carinhosos, pelos beijos apaixonados e por torcer comigo para que os bons momentos passem bem devagar. Te amo por me aturar nas minhas chatices. Te amo por compreender os meus defeitos e te amo pela sua gostosa parceria. Te amo pelo que você é diante da vida, pela sua forma de abraçar a alegria e desprezar a tristeza, por sua coragem de desafiar os obstáculos

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0: obrigado a todos, muito obrigado, Oliveira, viu?
1: Obrigado a todos que estão presentes, obrigado à produção do Viola Minha Viola. Mais uma vez, Deus aqui nos trouxe e a produção também.
0: Vou chamar mais um intervalo.
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Beleza, beleza. Bom dia, Baitá, Maurinho Léo, Maraú, Itacaré, graças a Deus. Pai poderoso, muito obrigado, Senhor Jesus, por esse novo dia, por essa manhã maravilhosa. Eu te entrego a minha vida, a vida da minha família, dos meus 20, direção, locutores, comerciantes, comerciantes, todos entregues nas tuas mãos, em nome do Pai, do Filho e do Espírito Santo. Quem crê, diga amém. Graças a Deus. 5, não, 6 e 4. Acorda, Ubaitaba e Aurum Léo. Todo mundo juntinho aí.

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0: Beleza, mandando aquele abração legal pra essa turmada que tá aí. Tá mandando aqui um abraço legal que a Detina, minha amiga Tina, cadê aqui? Minha amiga Rosa, lá do Esquenta Pandeiro. Quem mais aqui? Meu amigo Nem de Rosa. Cadu citando, Armandão.
1: Que Deus abençoe o nosso dia.
0: Amém.
1: Vem para nós, Fernando Batista aí.
0: Amém, meu filho. Ele tem ajudado. Ele tem ajudado a gente que são miseráveis, mal agradecidos, né? Mas Deus tem ajudado. Meu amigo Jonas, taxista, aquele abraço legal para você. A minha amiga, ela, lá de. Da onde aqui? Você falou de. De Gandu. Minha amiga Pedro. Meu amigo. Minha amigona, como é que tá você, minha primona? Bom dia.
2: Bom dia, Neguei. Bom dia. É Maria Pedro daqui de Nova Ibiá. Bora acordar, Toinha. Tu já ligou o rádio, Toinha? Acorda pra ver meu bom dia, Toinha. Neguei, mandar um bom dia pra você.
0: Isso aí, isso aí.
2: Um bom dia aí pra Adélia, Zélia.
0: Aham.

0: gosto, família. Aí pro esquenta pandeiro, aí pra Flora, baixinho. Bora, baixinho, acorda. Dá comida às galinhas lá na sede. Cuidado, hoje é sexta-feira, é véspera de Santa Sacola. O vizinho tá de olho em você e suas galinhas na sede.
1: Olha, olha.
0: Bora, Kiko, aí no sete. Bora, minha patroa, fazer o café de Kiko pra ele cair fora.
1: Uhum.
0: Ele nasceu bonito, mas não nasceu rico não, viu?
1: Isso aí.
0: Acorda, Muniz. Bora, Muniz, ativar. Tu nasceu bonito, mas não nasceu rico não, viu, Muniz? Bora correr atrás dos objetivos. Naldinho, bora, Naldinho. Tu nasceu bonito, mas não nasceu rico não, viu, Naldinho? Bora ativar. Hoje é véspera Santa Sacola. Amanhã tem que comprar o leite dos papos de a fralda descartável, viu, Gilmar?
1: Aham, uhum. Olha.
0: Rio, Pó, Liane, Arthur. Acorda, Arthur, pra ir pra banca. Já acordou, Flora? Neguei já tá aí na rádio, viu? Fumaça do bolo.
1: Flora, bora acordar, Flora.
0: Bora ativar.
1: Isso.
0: Sextou, sextou.
1: Graças
0: sábado,
1: a Deus.
0: Domingo tá logo ali. Ô, neguei.
1: Sim.
0: Qualquer uma música aí de...
1: De?
0: Um forrozinho, passa aí um forrozinho.
1: Hã? De
0: Crebilda, seu delegado prendo o Tadeu.
1: Nossa.
0: O Tadeu tá perigoso.
1: Ai, meu Deus do céu. Ah, ô, Leo, por que foi que tu mandou os áudios e depois apagou, Leo? Hã? Por que ele foi, não viu que não deixou, Leo? Hã? Beleza, olha, pega o Tadeu, Cadê? Tem que Rosa lá do... Esquenta pandeiro, Rosa de Panela.
2: Bom dia, Deus te dê bom dia.
1: Amém, meu amor, amém.
2: Passou a noite, passou bem.
1: Bem.
2: A netinha passou bem.
1: Graças
2: passou
1: a
2: bem.
1: Deus, graças.
2: Eu, graças a Deus, estou bem. Aí, graças a Deus, todo mundo está bem aqui também. Aí, dá lembrança, todo mundo escorrega aí. Eu estou bem. Na Rua da Saudade.
1: Ah.
2: Na rua do Esquenta Pandeiro.
1: Sim.
2: Tô bem, acorda, Flor, pra dar comida à galinha. Acorda, vamos da bicicleta.
1: Beleza, acordado. Ah, acorda todo mundo. Ela acorda todo mundo, viu? Ah, sim, cadê? Eu vou ouvir agora.
3: Não, neguei, eu esqueci.
1: Rapaz, tu botou uns áudios aqui dizendo do delegado aí, o nosso querido Biribelo, e a esposa de Biribelo falou que Biribelo não tá mais. Ai, foi aquela aí, depois tu apagou. Ah, beleza, deixa eu ver aqui. Neguei, oi. Hoje é sexta-feira, como Flor, como sua prima lá de Gandu falou, bota uma música bem apaixonada aí, que hoje estou que tô. Ai, tá o quê? Tô que tô. Sim, mas tá o quê? Tá o quê?
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5: Antes de fechar os olhos...
1: Bora tocar essa?
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1: Bora.
5: Eu paro para agradecer...
1: Agradeço mesmo, viu? Que ele é médico, ele é médico, ele é médico.
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1: Ele é médico.

0: Ei, meu Deus do céu, só ele que cuida da gente mesmo. Não tem jeito não, é ele só e pronto. Beleza, olha.
1: De vida, que? Parabéns pra você.
0: Quem é hoje, quem é hoje? Ela pediu forró, vamos tocar. 6:28. Toma!

Biscoito que delícia! Cantando! Canta, Maurício!

0: Beleza, olha, essa aí é de Chico Farias. Cara que gosta da cidade de Ubaitaba, Chico Farias canta demais, né? Um abraço para ele, para a família dele, para toda a família de Chico, viu? Para nosso querido Chico Farias, um abraço para você, viu, Chico? Para você e para toda a sua família, toda a sua família, viu? Olha, mandando aquele abraço aqui para quem é Joselito, Robertinho, ô, oh, neguinho, oi. Neguei, bota essa música de... Quem? De quem? De quem? Ah, sim. Ah, meu amigo Negão, tá dormindo a hora dessa, tá lá mais nele. Diz que de ontem pra hoje fizeram um bolo pra eles dois. E aí comeram esse bolo sozinho e deu sono, né? Deu sono, deu sono. Foi Neguei, foi. Quem me falou isso aí, rapaz, sabe quem foi? Foi Cremilda que me falou. Cremilda me disse que deu sono, deu sono, deu sono. Eu sou. Ai, ai, ai. Tira a Cremilda desse meio, que tira a Cremilda. Viu? Ah, neguei, acorda Naí. Eu não quero somente acordar Naí, porque Naí, ela vem quente. Ela vem quente. Mandando aquele abração legal para o pessoal aí da. Ah, aí o pessoal da Avenida Alonso aí, o meu amigo velho aí, gente boa. Como é o nome? Litão Canoeiro. E também aquele rapaz lá, o vizinho de Litão, que conserta rádio, televisão. Viu? É. Aquele rapaz que conserta rádio aí na Avenida Alonso aí. O carro de som deu um problema a ele, foi lá, pegou um fuzil e ajeitou. Litão Canoeiro! Aquele abraço pro meu patrão, você e a todos aí. Na Avenida Alonso, balança! Que hora é essa aí do seu relógio? E aqui na Ubaitaba FM é 6h34, receba! Negão acordou, foi, mas ele aqui, ó. Não tava dormindo, não. Tava aqui olhando que você, é, ouvindo que você estava falando de mim. Viu? Comigo. Viu? Ah, foi? Tá bom.
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0: Meu amigo Barriga! Barriga da Caçamba, Barriga Mototáxi. Cadê você, Barriga? Mande um áudio aí, meu filho. Mande áudio, meu filho. Áudio, viu? Áudio, mande áudio. Meu amigo Barriga da Caçamba, aquele abraço, Barriga. Mototáxi, Barriga, gente boa.
2: Oi, meu amigo Neguei.
0: Oi, Naí. Bom dia, Naí.
2: Um bom sexta-feira para nós todos, que Deus livre nós de todo mal ruim.
0: Sim, Naí.
2: Todo mal ruim é caído por terra em nome de Jesus.
0: Amém.
2: Vou mandar um alô para meus amigos, seus ouvintes.
0: Sim.
2: Aí, tá bom, Neguei?
0: Tá bom.
2: Hoje eu não vou falar o nome de ninguém. Não.
0: Por que, Naí?
2: Passa essa música aí para nós, Neguei.
0: Tá bom? Tá
2: esse
0: bem.
2: Hino, viu, Neguei?
0: Sim, Naí.
2: E minha pomada, hein, Neguei?
0: Eita, você tá doida para receber uma massagem de Jorge. Jorge, dá uma massagem naí aí. Barriga, meu amigo, Barriga. Barriga da Caçamba, Barriga Mototáxi, Barriga Guerreiro. Bom dia, Barriga.
3: Bom dia, Neguei. Bom dia, ouvinte da Ubaitaba FM. Neguei, queria parabenizar hoje meu filho que está fazendo aniversário hoje. Queria que você mandasse parabéns para seu locutor aí, né?
0: Isso.
3: Para Edson.
0: A Edson,
3: que Deus abençoe, que Deus multiplique essa data, né? Fazendo 10 anos moço, em nome de toda a família, em nome dos amigos dele,
0: sim.
3: Da avó dele, né? Da filha dele, do filho dele, de tudo. E mais que também, né? E a neta de Silvana, que fez aniversário ontem.
0: Sim, vai.
3: Que Deus possa abençoar essas duas crianças.
0: Isso. Beleza, Barriga. Beleza, Barriga Edson. Meu locutor aniversariando hoje, rapaz. Beleza. Cadê? É, amigo Edson. Ah, meu amigo Edson, meu locutor filho de barriga, completando idade nova hoje. Alô, meu locutor Edson, aí do Zitão, meu patrão. Tomei o netinho de Silvana, aniversariando hoje. Vamos fazer essa festa pra Edson, pra o netinho aí de Silvana. Vamos nessa, alô Edson, meu locutor, receba. De seu pai, da sua mãe, da sua avó, dos seus irmãos, é, dos seus familiares, dos seus amigos, Edson, meu locutor, aí do Zitão, receba aí, Edson, essa dá pra você, Edson. É o filho de barriga da caçamba, barriga mototáxi, Edson, toma aqui, Edson.

0: Segura, Edson. Ih, o Netinho do Silvano aí.
1: Chegou a hora,
0: Edson, vai.
1: Chegou.

arrocha aí. Cadê o amigo Edson? Filho de barriga. A sua tia, Dona Val,

0: Bora.
1: Parabéns. Toma, Edson.
2: Skip. Parabéns pra você.
1: Aí, meu amigo Edson. Filho de barriga.

0: Aí, hoje tem bolinho aí, hein? Hoje tem bolinho lusitão. Esse grande pai aí que é barriga, tenha certeza que essa festa de comemoração hoje aí tem. Hoje é domingo, né? Que hoje tá na correria, pá, pererê. Negão, me diga, negão, me diga,
1: Eu
0: negão.
1: neguei, bom dia.
0: Bom dia.
1: Bom dia pra todo que curte Massa
0: Ah,
1: do Bom, tá bom,
0: sim,
1: neguei.
0: tá bom, negão.
1: Eu vou botar uma música pra você tocar aí.
0: Bota, meu
1: Ah, eu vou
0: filho.
1: botar uma música, a mulher pediu aí, a Cremilda, viu? É,
0: Ah,
1: seu
0: é.
1: delegado, prende o Tadeu.
0: Aí. Então, bora. Aê, lasqueira! No caminho da feira de Ubaitaba. Arrocha o nome aqui. 6h42, Ubaitaba FM.

0: O que foi que teve, o que foi que teve. É isso aí. Olha, mandando aquele abraço legal para essa turmada toda que está mandando aqui um abraço. É GG, é Robertinho, é Claudinha. Cadê, cadê?
1: Oi,
0: Olha.
1: Neguei, bom dia, bom dia. Bom dia com Jesus. Como é que tá você? Tá tudo bem,
0: Bem,
1: Neguei?
0: bem,
1: Queria
0: graças.
1: desejar um feliz aniversário para meu neto Edson, né? Que
0: Sim,
1: Deus
0: sim.
1: continue abençoando poderosamente a vida dele, Neguei.
0: Isso.
1: Ele venha a ser esse menino abençoado, como ele é um menino tão legal como para mim, né?
0: Sim, senhora.
1: Como um vó, para a família de casa, as pessoas de fora. Então, quero dizer para você, Edson, que eu te amo muito, que Deus continue te abençoando, meu filho. E essa idade venha por muitos, muitos anos na tua vida, tá bom? Receba meus parabéns da sua avó Leda, da sua tia Camila, da sua tia Lidiane, Tamiles, seu avô Copão e seus primos, seu tio Marcos, tá bom, Edson? Deus abençoe, meu filho. Curta seu dia, que todo dia é seu dia, mas hoje é um dia especial na sua vida, tá bom? Ô, neguinho, passe algo pra mim.
0: Mas já passei, minha querida. Ai, ai, não, não fica sem passar aqui, não. Aqui passa na hora. Né não, cadê? Cadê aqui? Ah, oh, Dona Leda mandando pra você aí, Edson. Ô, oh, Edson. Dona Leda mandando aí pra você. Hoje a festa pra o baixinho, hein? Ai, ai.

0: Se você puder, neguei, passa o hino para ele, neguei, tá bom?
1: Sim, senhora, tá
0: passo
1: certo.
0: Passa o hino esse hino mesmo que você passou aí agora de manhã, cuida da minha casa, tá
1: ah,
0: bom?
1: Ah, sim, sim, senhora. Sim,
0: aí
1: senhora.
0: Se você passar, eu vou ficar muito grato com você, tá bom? Continue te abençoando, meu irmão.
1: Amém.
0: Você e sua família.
1: Amém, minha linda. Ah, minha patroa, quem manda aqui é Deus e vocês. Quem manda aqui é Deus e vocês. Quem manda aqui é Deus e vocês, tá bom? Quem manda aqui é
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1: Cadê aqui?

0: vocês.
1: Eu paro pra agradecer.
0: Segura aí, Dona Leda.
1: Por tudo que eu tenho.
0: Segura, meu amigo antes, barriga. Segura, meu Zitão, meu Amandão. Segura aí, vai. Essa é pra vocês.
1: Minha...

Ô, vai, tá vendo, Léo? Canta junto, vai! Canta junto, vai, tá melhor, Léo! É, vai, tá! É, Léo, canta junto, vai! Vai! Eu vou mais além, dona Lee.

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1: quentíssimas.
0: Ô, Cito.
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0: A direção do Garoto Propaganda quer parabenizar você por você mandar a gente ir lá fazer aquela alegria em Ibirapitanga, nem só você, com todos os comerciantes de Ubaitaba. E realmente o povo de Ibirapitanga está grato pelo comércio de Ubaitaba, que chegou gratuitamente aquele carro de som o dia todo. Passamos 3 dias divulgando na.
1: E a gente agradece a Ibirapitanga porque é uma das cidades, do município, que compra Ubaitaba, né?
0: Por isso que a gente manda.
1: Então nós temos que prestigiar nossos clientes, né?
0: Verdade.
1: O Ibirapitanga, como Mauro Leal, são irmãs aqui, né?
0: Muito.
1: A gente gosta muito de São Pedro de lá, ele gosta de São João daqui. O comércio de lá agradece porque tem um Ubaitaba aqui perto, né?
0: É
1: o comércio dele não é tão forte quanto o nosso,
0: não,
1: né?
0: Não.
1: Muita coisa lá tem, mas muita coisa não tem. Então é como se o Ubaitaba fosse a nossa Itabuna, né?
0: É verdade. Então eles agradeceram mesmo, viu? Que eu passei 3 dias divulgando e outra coisa.
1: Eu é que agradeço e estamos aqui para sempre patrocinar aquilo que é bom para o povo.
0: É, olha,
1: e o Garoto Propaganda na região é tradição.
0: Obrigado.
1: Onde vai é sucesso.
0: É casa cheia, né, Cito?
1: Casa cheia.
0: E com Deus e vocês. Começa.
1: Um abraço a todos e até amanhã, se Deus quiser.
0: Beleza.
1: E agora ficar com o pessoal da Silvete.
0: Vou ficar agora com o Ilha. Eu vou primeiro te chamar aí, meu amigo Ney.
2: Valeu.
0: Beleza. Cito, um abraço para você, meu irmão. Obrigado por tudo. 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
0: Beleza, meu amigo Ney, um abraço para você. Agora vamos chamar o William. Olha, gente, o William vai dar um conselho para você. Ele já me passou aqui antes de entrar no ar que você vai se apaixonar. Você vai se apaixonar. Só tem hoje e amanhã. 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
0: Beleza, meu amigo William. Peraí, não vai agora não. Deixa eu ver.
4: Hoje ela fala Guilherme.
0: Beleza. Deixa eu ver aqui. Minha amiga, ela, Lurdinha, viúva.
4: Pai do Senhor Jesus, neguei. Pai do Senhor Jesus, neguei.
0: Rapaz, minha amiga Lurdinha. Meu amigo William, vamos embora?
2: Vamos embora. 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
0: Amém.

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tudo bem? Agora são 7:17 no horário de Brasília. São 7:17 agora, muito bom dia. Uma excelente manhã de sexta-feira para você. Nós estamos começando mais uma edição do nosso Café com Notícias, aqui na Ubaitaba FM, 87,9, a rádio da comunidade. Muito bom dia para você. Hoje é sexta-feira, dia 28 de agosto do ano de 2026. São 7:18 agora. Acerte o seu relógio. São 7:18 agora. Não vá perder a hora. Sexta-feira está começando, o dia está começando. É sorriso no rosto mesmo. É colocar o sorriso no rosto, estampar esse sorrisão, que tudo que é negativo vai embora. Nada resiste à força do trabalho e nenhuma energia negativa resiste à força do sorriso no rosto, da simpatia, do bom humor, da alegria, né? Da educação, da finécia. É isso mesmo, gente com mau humor, show! Sai pra lá, não é verdade? Então, para essa sexta-feira, eu quero que você coloque um sorriso no rosto, se encha de alegria, faça suas obrigações diárias, como por exemplo, começa o dia fazendo a sua oração. Nada melhor do que a oração, não é verdade? Tem gente que chama oração, tem gente que chama rezar, é tudo a mesma coisa. Rezar, orar é a mesma coisa. É se conectar com o divino, é se conectar com o alto. Faça a sua meditação, não é verdade? Tenha um momento no seu dia para falar com Deus, para falar com o divino, para falar com aquele que você entende que é o criador de todas as coisas. Tenha um momento de intimidade com aquele que você entende que é o que rege o universo. No meu caso, como já disse aqui inúmeras vezes, sou cristão católico, tenho a minha fé em Jesus Cristo, em Deus, né? Professo a minha fé todas as vezes que vou à missa, não é verdade? Então, eu acho que é importante que todos nós comecemos o nosso dia fazendo as nossas orações, rezando, orando, como diz meu pai, se apegando com Deus para que Ele nos proteja, nos guarde, nos livre de todo mal. Colocar o sorriso no rosto, fazer as nossas orações, tomar o nosso banho, colocar um bom desodorante para aqueles que usam, colocar um perfume para ficar cheiroso, cheirosa, né? Colocar uma roupa também limpa, gostosa, não precisa ser nova, mas precisa estar limpa, cheirosa, com aquele cheirinho de amaciante, não é verdade? Enfim, tomar um café, não precisa ser um café sofisticado, um pãozinho com manteiga, um pão com ovo, né? Uma banana da terra, sei lá, um cuscuz, um ovinho frito, meu Deus do céu, coisa boa, né? Aquele cafezinho com leite, café puro, um copinho de suco, maravilhoso, né? Cuidar bem das pessoas, cuidar da casa, cuidar do corpo, se alimentar bem, para aqueles que bebem o remédio da pressão, do colesterol, né? Não esquecer de beber o remedinho do diabetes, enfim. Ai, o remédio tá aí, é pra ajudar a gente a viver melhor, não é verdade? Então tá bom, gente, bora começar essa sexta-feira. Simplicidade, bora simplificar as coisas, né? Tem gente que fica achando que a felicidade está nas grandes coisas. A felicidade tá no simples. O fato de você ter acordado, ter uma família, ter uma casa, ter um trabalho, ter o pão de cada dia, estar com saúde, já é algo muito grandioso. Tem tanta gente que hoje acordou sem essas coisas, sem uma família, sem saúde, sem trabalho, sem o pão de cada dia. E

0: Você tem. E você tem. Vai ficar agora reclamando do quê? Murmurando. Agradeça a Deus pelas simples coisas que você tem. A sua casa, a sua cama, seu cobertor, sua família, sua saúde, seu trabalho, pão de cada dia. Não esquece do cachorro, do gatinho, né? Eu tenho um cachorro, postei ele ontem. Ah, a rede social foi a loucura, né? Então, é isso, gente. Começa a sexta-feira agradecendo a Deus. É mais uma semana que está terminando, é mais um final de semana que está começando. Já percebeu? A vida é feita de ciclos. Eu preciso ficar lembrando isso aqui toda sexta-feira. Quando termina uma coisa, começa outra. A semana está terminando, mas o final de semana está começando. Agradece a Deus, pede a proteção do divino e bora embora. Seguindo em frente, 7h22.
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0: Tudo bem, vamos aos destaques desta edição. 7 são presos por suspeita de estupro de vulnerável na Bahia. Jornalista, policial, médico, todos alvos. Que loucura, viu? O médico e o hospital envolvidos na morte daquela moça em Ilhéus, que nós trouxemos a informação aqui ontem, agora tem nome e o hospital também. Médico e hospital dizem que evento raro causou morte de paciente em Ilhéus. Vamos falar ainda deste assunto, porque a Secretaria de Saúde do Estado da Bahia, a CESAB, interditou o centro cirúrgico onde a empresária morreu em Ilhéus. O centro cirúrgico foi interditado. Tem pesquisa Quest, viu, para governo do estado. Governo da Bahia, pesquisa Quest aponta um empate técnico entre a CM Neto e Jerônimo Rodrigues. Relator da CCJ do Senado vota a favor da PEC do fim da escala 6x1. Parece que voltou a andar a PEC, viu? 7h23 agora.

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1: Tudo bem, chamaram o repórter Jota Mello? Tá na linha pra falar com a gente? Alô Jota, bom dia!
2: Hoje é sexta-feira, dia 28 de agosto, Jota Mello voltando direto da redação com informações para o nosso programa jornalístico Café com Notícia, apresentado por Ivanildo Conceição. 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A Prefeitura de Ibirapitanga realizará em breve leilão público para a venda de veículos, máquinas, equipamentos e outros bens móveis considerados inservíveis à administração municipal. Os leiloeiros responsáveis pelo certame já foram contratados. A contratação dos leiloeiros foi realizada por meio de um chamamento público e contempla todos os procedimentos necessários para a alienação dos bens. Os bens destinados ao certame passam por levantamento e avaliação da comissão municipal responsável. Entre os itens estão carros, caminhonetes, ônibus, vans, motoniveladoras, retroescavadeiras, tratores, além de sucatas e equipamentos diversos. São bens que já não possuem mais utilidade para a administração e que podem ser transformadas em recursos para continuar investindo no município. A data e as regras para participação, os lotes disponíveis e demais informações sobre o leilão serão divulgados oficialmente pela Prefeitura Municipal da cidade de Ibirapitanga. O Teatro Popular de Ilhéus, o TPI, abriu inscrições para uma nova oficina de teatro do projeto Rodando Ilhéus, em parceria com a Associação de Moradores do Teotônio Vilela. A iniciativa leva atividades de formação artísticas a diferentes territórios da cidade e busca ampliar o acesso da população à produção cultural. A oficina é voltada para pessoas a partir de 14 anos e será ministrada aos sábados, das 14 às 17 horas, nos meses de setembro e outubro. As aulas começarão no dia 5 de setembro e ocorrerão no próprio bairro. São oferecidas 20 vagas, preenchidas por ordem de inscrição. Os interessados podem se inscrever até o dia 4 de setembro. O Rodando Ilhéus integra as ações do TPI voltada para a circulação, formação e democratização do acesso à cultura. O SAMU da cidade de Ubaitaba, por ali, toda a equipe já está atendendo aos telefonemas. 24 horas nesta eu dispor, e a equipe foi trocada já hoje pela manhã, agora às 7 horas. E se você precisar, é só ligar 192. Da mesma forma, o SAMU de Aurelino Leal. Ligando 192, você vai ter os socorristas aí na sua porta ou aonde você precisar de um socorro. No Hospital São Vicente de Paulo, naquele hospital, também a equipe médica já foi trocada agora às 7 horas da manhã e está ali à disposição de toda a comunidade. À disposição da comunidade também está ali o Hospital de Aurelino Leal. Se você tiver algum tipo de ferimento, algum problema que viu aí, apresentou na sua saúde, você pode ir ali ao hospital, que será bem acolhido ali no HGAL. Policiais militares rondam as duas cidades. Eles procuram sempre a paz e a ordem. Eles estão fazendo seus trabalhos corriqueiros aí nas duas cidades, Ubaitaba e Aurelino. Terminal rodoviário pronto para embarque e desembarque. Eles ali, o cliente precisando de um guichê, uma lanchonete, um banheiro, um taxista ou um mototaxista, não vai encontrar nenhuma dificuldade. Os canoeiros fazem seus trajetos corriqueiros por sobre o Rio das Contas, e o serviço de táxi e também o serviço de mototáxi, esses dois serviços já estão à disposição da comunidade. A Balsa Vedete hoje está comigo e Daniel, e a Balsa Santa Luzia com Vinícius, Guga, Edmilson e João até às 10 da noite. E eu vou ficando por aqui, Vanildo. Eu que tenho informações até o momento aí para nosso Café com Notícias. Se surgir fato novo, eu volto ainda nessa edição de sexta-feira. Não acontecendo, a gente retorna na próxima segunda-feira. Eu vou deixando aí um ótimo final de semana para você e para todos os nossos ouvintes.
1: Tudo bem, J. Mello? Obrigado pela sua participação, tá bom? Olha, agora são 7 horas e 28 minutos pelo horário de Brasília. 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
1: Tudo bem, previsão do tempo para hoje, na cidade de Ubaitaba, também na cidade de Aurelino Leal. Alô, Andréia, bom dia para você, querida. Alô, Damiana, muito bom dia. Alô, Jó, alô, Derlito, alô, Lucas, turminha boba de Aurelino Leal, acompanhando a gente. A minha amiga Maria da Conceição, lá no São Cosme, quem também escuta a nossa programação aí no São Cosme, é minha amiga Daci e a sua mamãe. É para vocês a previsão do tempo, viu? Olha, a previsão do tempo para hoje é de um dia de sol, parecido com ontem, de novo, calorão, viu? Na muleira, sol com algumas nuvens, pode chover, aquela chuva passageira, só para dar uma refrescadinha, mas nada que tire o calorão, viu? É, à noite o tempo vai ficar firme durante todo o dia, a mínima é de 19 graus, a máxima é de 29. É calor, viu? Para o mês de agosto, é bom lembrar, estamos no inverno, né? Com essa cara de verão, meu Deus do céu.
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1: Tudo bem, são 7 horas e 32 minutos. O médico e o hospital, é, meu amigo, envolvido na morte. Aquela jovem, em Ilhéus, que foi fazer uma cirurgia plástica, entrou no centro cirúrgico e já saiu no caixão. É isso mesmo. O médico e o hospital dizem que um evento raro causou a morte da paciente em Ilhéus, viu? Olha, a defesa do cirurgião plástico Rossini Rubac ou Rubac e o Hospital Vida em Ilhéus divulgaram posicionamento sobre a morte da empresária Adriele da Silva Pinto, de 31 anos, que morreu após passar por cirurgia plástica na unidade na madrugada de quarta-feira, dia 26. O caso é investigado pela Polícia Civil. A defesa do médico informou em nota que a cirurgia ocorreu sem intercorrências e que, já na fase final, depois da conclusão dos procedimentos, a paciente apresentou alteração grave no quadro clínico. Segundo a defesa, a reação foi imprevisível e não foi detectada nos exames pré-operatórios de rotina. A defesa de Rossini Rubac informou ainda que foram adotadas as medidas de emergência recomendadas, incluindo a administração de medicação específica, as manobras necessárias para tentar estabelecer a paciente. Apesar disso, Adriele não resistiu. O advogado também relatou que, após a comunicação da morte aos familiares, houve episódio de violência e depredação da unidade. Diante da situação de risco, segundo a defesa, o médico permaneceu no hospital em local seguro até a chegada da Polícia Militar. A nota afirma ainda que Rocine Rubach permanece à disposição da família, das autoridades competentes e dos órgãos da classe. O que diz o hospital? Já o Hospital Vida informou que a morte da empresária ocorreu em decorrência de uma complicação rara e grave associada à anestesia relacionada a uma pessoa possível predisposição genética. A unidade afirmou que a equipe médica atuou de forma imediata e que havia vaga disponível na UTI. O Conselho Regional de Medicina da Bahia informou que não há sindicância ou processo ético-profissional em tramitação no Tribunal de Ética Médica envolvendo o médico citado no caso. Ainda a respeito deste episódio, o centro cirúrgico onde a empresária morreu em Ilhéus foi interditado pela CESAB. A Secretaria de Saúde do Estado da Bahia interditou nesta quinta-feira ontem o centro cirúrgico do Hospital Vida Memorial em Ilhéus, onde a empresária Adriele Silva Pinto, 31 anos, morreu durante a realização de 4 procedimentos estéticos. A unidade não teria alvará sanitário para o funcionamento. Adriele da Silva Pinto morreu enquanto era submetida aos procedimentos de mastopexia com prótese, lipoescultura, remodelamento costal e jato plasma. Esses tipos de cirurgia só podem ser realizadas numa unidade hospitalar que possua estrutura com centro cirúrgico com a documentação em dia. O hospital não possuía o alvará sanitário, segundo a CESAB. A empresária Adriele da Silva deu entrada no hospital na manhã de terça-feira para os procedimentos estéticos que deveriam ser concluídos. Conforme a família, até às 8 horas da noite do mesmo dia, o que não ocorreu. Sem informações sobre a paciente, familiares invadiram a unidade e encontraram a mulher sem vida, coberta com saco preto. O sepultamento do corpo ocorreu ontem, quinta-feira, dia 27, em Ituberá, no bairro Sul da Bahia. Durante o enterro, familiares e amigos cobraram agilidade nas investigações e justiça. O resultado da necrópsia deve ser expedido até 30 dias. A ocorrência é investigada pela Polícia Civil de Ilhéus.
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1: Cobrava ontem aqui o nome do hospital. O hospital já tem nome, graças a Deus, Hospital Vida, né? O nome do profissional, do médico, que a gente não vai fazer nenhum tipo de juízo sem as devidas investigações, né? Não estamos aqui para crucificar ninguém, mas a Secretaria de Saúde do Estado da Bahia já disse, já emitiu nota dizendo que o centro cirúrgico do Hospital Vida não tinha alvará para realização desse tipo de procedimento, né? Já é um indício que algo não estava dentro da lei. Volto a dizer, não estamos aqui para fazer nenhum tipo de juízo, mas o fato é que o profissional que utilizou o centro cirúrgico sem o devido alvará emite uma nota com a sua posição e os seus, aspas, esclarecimentos, fecha aspas, e agora aguarda por aí, tomando sua boa água de coco em Ilhéus, enquanto uma mulher está morta, enterrada, familiares perderam uma ente querida. E a gente vai aguardar o resultado da necrópsia, da perícia, para saber de fato o que aconteceu. Antes disso, nenhum tipo de julgamento, né? mas já há uma nota emitida pela CESAB, Secretaria de Saúde do Estado da Bahia, dizendo que o centro cirúrgico do Hospital Vida em Ilhéus não tinha alvará, não tinha autorização para fazer esse tipo de procedimento. Quem fez está errado, o hospital que alugou o centro cirúrgico para este médico também está errado. Já está fora da lei. Alguém já cometeu uma infração aí. Já era para estar preso. Aquele tipo de prisão que dura 5 dias até as investigações, as primeiras investigações serem concluídas, né? Para que este profissional não desapareça, não suma no mundo, né? Mas não. É parente de político famoso. É, parente de político famoso, viu? Médico, viu? Abra o olho, japonesa. Se fosse um profissional chupa catarro, pé de chinelo, já estaria preso preventivamente. Já estaria preso preventivamente. Para evitar que fuja, para evitar que mude a cena do crime. É. Para evitar que interfira nas investigações. É. Se o médico fosse um qualquer, já estaria preso preventivamente. Por quê? Para evitar que altere a cena do crime, para evitar que fuja, para evitar que interfira nas investigações. Mas tem nome e sobrenome, DRM nome, está aguardando as investigações, muito provavelmente atendendo o paciente hoje, viu? Em alguma clínica por aí. Ok? Ok. Me bata uma cebola, viu? Me bata uma cebola.
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0: Tudo bem, são 7 horas e 44 minutos agora. Minha amiga Maria Inusitão, a mãe do meu amigo Edinaldo Cardoso, tá ouvindo a gente, né? Alô Maria, bom dia. Alô Guinho. Alô Lu, bom dia pra toda a turminha que está acompanhando a nossa programação. Minha querida amiga Maria, alô Lu, alô Guinho. Daqui a pouco eu vou almoçar aí com o padre Edinaldo, eu quero um fricassê. É, nunca vi nem comi, eu só ouço falar. Mas quando o homem vem, o cardápio é chique, né, rapaz? Vai fazer o que pra gente comer hoje aí, Maria? Ó, saladinha, certo? Com aquele limãozinho e tal, um negócio leve, viu? O velhinho aqui, ó, tá bombando, viu? Abdômen trincado. Eita, o shake. Abraço a vocês aí, nos estão acompanhando a nossa programação. 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
0: Tudo bem, Cito? Obrigado pela sua participação. Abraço pro Elmo do Sofá acompanhando a gente. Real Estofados aí na Gutenberg de Araújo. Forte abraço! Alô, Joelmo, bom dia pra você, bom dia pro Nego Jaime, bom dia pra Dona Del, toda a turminha boa na Gutenberg que sempre acompanha a gente. Faço muito bom dia!
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0: Sete agora, o relator da CCJ no Senado vota a favor da PEC do fim da escala 6x1. Voltamos a discutir o assunto, né? Me parece que agora estão com um pouco mais de vontade, né? O senador Omar Aziz, do PSD do Amapá, apresentou nesta quinta-feira, dia 27, o relatório da PEC 221/2019, que prevê o fim da escala 6x1 e a redução da jornada máxima de trabalho de 44 para 40 horas semanais. As informações são da Agência Brasil. O relator manteve o texto aprovado pela Câmara dos Deputados e rejeitou 12 emendas apresentadas na Comissão de Constituição e Justiça, a CCJ do Senado. A proposta deve ser analisada pelo colegiado na próxima quarta-feira, dia 2. A PEC estabelece 2 dias de repouso semanal, remunerado, sendo um preferencialmente aos domingos, e determina que a redução da jornada não poderá resultar em diminuição salarial. 2 meses após a promulgação, o limite cairia para 42 horas semanais e 1 ano depois para 40 horas semanais. Ao manter o texto da Câmara sem alteração, Aziz evita que a proposta precise retornar aos deputados. A PEC foi aprovada na Câmara em 2 turnos, com 472 votos a favor e 22 contra. Caso receba aval da CCJ, ainda precisará ser aprovada em 2 turnos no plenário do Senado, com pelo menos 49 votos a favor em cada votação. O certo é que a classe trabalhadora aguarda ansiosamente pela vontade política do Congresso Nacional. Só quem trabalha de segunda a sábado e tem apenas o domingo para viver sabe o tamanho da importância da redução da jornada de trabalho neste momento. Nós fomos feitos para a felicidade. É inadmissível que em pleno século XXI, né, com tantos recursos tecnológicos, o trabalhador brasileiro ainda precisa trabalhar 6 dias na semana, segunda, terça, quarta, quinta, sexta e sábado, e apenas o domingo para cuidar de si, cuidar do corpo, ir a uma manicure, ir no cabeleireiro, ir ao médico, né? Limpar a casa, cuidar da família, lavar roupa, né? Passear, namorar, ir ao cinema, ir à praia, ir à beira de um rio, assar uma carne, enfim, ter algum tipo de vida, ter algum tipo de vida. Surge a ideia, a proposta de que, neste momento da história do país, já se pode dar 2 dias de folga ao trabalhador, sábado e domingo, por exemplo. Se não for sábado e domingo, que seja 2 dias na semana, preferencialmente um domingo. Mas aí ainda tem uma parcela da sociedade que diz: não. Estudos mostram, mundo afora, que todos os países que adotaram medidas parecidas com essa aumentaram a sua produção. Porque o trabalhador descansado, ele produz mais. O trabalhador feliz, ele produz mais. As empresas cresceram. A produtividade aumentou. Há estudos que comprovam isso. Mas o nosso ranço escravagista, a nossa herança da escravidão ainda está entranhada na sociedade. Porque tem alguns setores que acham que quanto maior a carga em cima do trabalhador, quanto mais pesada a carga, melhor para o trabalhador e melhor para o empregado, ou melhor para o empregador e melhor para o empregado. Ainda tem gente que pensa assim. Vamos aumentar o peso nas costas dele, porque assim É melhor para todo mundo. É melhor para a empresa. Onde já se viu, gente? Eu vou fazer uma comparação aqui com um burro de carga. Tem gente que acha que é botando uma carga em cima do lombo do burro que o burro não consegue carregar, que ele vai ganhar mais, que ele vai produzir mais. Muito pelo contrário. Você vai matar o burro, vai ficar sem o burro. E a sua empresa não vai ter o animal para trabalhar. A sua roça não vai ter o animal para trabalhar. Coloque uma carga no lombo do burro que o burro possa carregar de maneira tranquila e viver mais. Adoecer menos. Não é verdade? Mas aqui, alguns setores da sociedade ainda nos veem como burro de carga. E bota a carga mesmo para ver doer, para ver pocar. Não importa se o animal caia, se o animal adoeça, se o animal fique sem trabalhar, se o animal morra, se o animal pega uma doença por conta do excesso de peso. Tem gente que não está nem aí pro burro e que nos trata como se fôssemos burro. E quando alguém diz, rapaz, diminui a carga do burro, coloca uma carga mais leve, rapaz, para você não matar o animal. Ah, como se nós fôssemos burro de carga mesmo. Ainda tem gente que vive pensando que o trabalhador é burro de carga e quer botar uma carga mesmo para ver pocar no lombo do trabalhador brasileiro. Bora acabar com isso, essa mentalidade tacanha, atrasada, escravagista. Tá na hora do empresário, com as devidas exceções, né? Tá na hora do fazendeiro, tá na hora do cara que se diz empregador, tem uma outra visão de mundo. O mundo mudou. E é para lá que a gente caminha. Espero que o Congresso Nacional, que deputados e senadores, né, apresse a escala 6x1 para que a gente possa ir se desgrudando desse ranço da escravidão que infelizmente ainda está entranhada em nossa sociedade. E que essa escala 5x2 possa de fato ser uma realidade em nosso meio e, quem sabe, assim derrubar esse mito que ainda está entranhado na cabeça de alguns, que é botando uma carga pesada que o trabalhador não consegue mais carregar, que ele vai ganhar dinheiro. Vai não, meu irmão, muito pelo contrário. Seu trabalhador vai estar infeliz, cansado, doente, produzindo menos do que ele poderia produzir. Quando ele tiver mais tempo para a família, para os amigos, para a casa, para o lazer, para cuidar da saúde, para ir ao médico, para ir ao cabeleireiro, para ir à manicure, para cuidar de si, para descansar, para assistir um filme, para ir ao cinema, ele vai produzir muito mais. A sua empresa vai ter um funcionário muito mais feliz, contente. E isso dá resultado. Gente feliz produz mais. Gente feliz atende melhor o cliente. É para lá que a gente deve caminhar. Bora, bora, bora. Adianta esse negócio aí dessa escala 5x2. Tá na hora. Demorou.

0: Tudo bem? 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
0: Tudo bem, são 8 horas e 1 minuto agora, 8 e 1. Obrigado, Nen. 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Forte abraço, 8 e 2 agora. Olha, minha gente, 7 são presos por suspeita de estupro de vulnerável aqui na Bahia. Entre eles, jornalistas, policiais, médicos, todo mundo alvo da operação. É um absurdo, viu? 7 pessoas foram presas em uma operação policial contra estupro de vulnerável e armazenamento de imagens de abuso. Nesta quinta-feira, dia 27, em Salvador, entre os alvos da operação estão 2 jornalistas, 1 policial militar aposentado e 1 médico urologista. As prisões foram cumpridas na capital baiana. Um dos detidos é um policial da reserva suspeito de cometer abusos contra 5 vítimas. É barbaridade. Agora são 8:03. Pesquisa Quest aponta empate técnico entre Jerônimo e Assemi Neto. Olha, a disputa pelo governo da Bahia aparece equilibrada em nova pesquisa Quest, divulgada ontem, quinta-feira. O levantamento aponta Assemi Neto do União Brasil numericamente à frente, com 39% das intenções de voto, enquanto o governador Jerônimo Rodrigues, do PT, candidato à reeleição, com 37%. Como a diferença entre os dois principais candidatos é de 2 pontos percentuais, a margem de erro da pesquisa é de 3 pontos para mais ou para menos, Assemi Neto e Jerônimo Rodrigues estão tecnicamente empatados.

0: E o presidente Lula ontem foi entrevistado do Jornal Nacional. É, com a Renata Vasconcelos e o Celso Artrali. Você acompanhou a entrevista? O que você achou? Olha só, tá aqui, né, na página do G1, né? A manchete diz o seguinte: Lula diz que Marcola errou ao pedir dinheiro ao lobista, que filho pagará se cometer algum ilícito e quer recuperar o território do crime organizado. Hoje, o Jornal Nacional entrevistará o candidato à presidência da República, Flávio Bolsonaro. Oportunidade para você acompanhar a entrevista. Se você acompanhou ontem, eu acompanhei. Vou acompanhar hoje a entrevista do Flávio. Tem um fenômeno aí na internet chamado Augusto Cury agora, né? Inclusive, meu colega Jackson Cristiano ontem postou um vídeo dizendo que mudou o voto dele, que agora vai votar em Augusto Cury. É onda, viu? Como diz lá na Bahia. É onda, viu? É onda. Faltam um pouco mais de 40 dias para as eleições. E o horário eleitoral começa hoje ou é amanhã, né? Se eu não me engano, começa amanhã? É? Ou é hoje? O horário na propaganda eleitoral gratuita, né? O horário eleitoral ali. Começa hoje ou amanhã e aí a gente tem essa campanha aí, né? Vamos acompanhar as entrevistas, vamos ver o que cada candidato propõe. Vamos ver o passado, o futuro, vamos ver a vida desse povo, vamos ver a vida dessa gente. E vamos ver o que eles têm para oferecer para o povo brasileiro, né? Não é verdade? Tá na hora, tá na hora!
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0: Agora são 8 horas e 5 minutos, meu compadre Nego Jai. Cadê você, meu brother? Tem também meu amigo Mazarope na Lajes Lacom. Toda a turma boa acompanhando a programação da gente. Muito bom dia para vocês, viu? Bom dia para o meu compadre Nego Jai, bom dia para Mazarope na Lajes Lacom, bom dia para o meu amigo Thiago, mototaxista. Alô, Thiago, ou melhor, Thiago taxista. Alô, Thiago, forte abraço para você, tá bom, querido? O Thiago taxista aí no Centro Comercial Rodoviário acompanhando a nossa programação. É isso mesmo. Thiago taxista acompanhando a nossa programação. Muito bom dia para você, tá bom, Thiago? Muito bom dia a toda a turma que acompanha a nossa programação. Com relação a Augusto Cury, né? O pessoal aqui me perguntando, e você, Ivanildo, o que acha? Não sei o quê, PPP, tal. Ó, bora falar sério? Respirar um pouquinho, né? De uns tempos para cá, a política brasileira ficou estranha. Não sei qual é o marco, não sei a partir de quando, né? Mas tudo me leva a crer que tudo começa quando o Brasil elege uma mulher para presidente da República. Tudo começa ali, quando um segmento da sociedade não tolera a ideia de ver uma mulher com jeito de sapatão ser presidente do país. É, eu tô usando o termo popular mesmo, viu? Ah, não se usa mais sapatão, Ivanildo. Lésbica. E eu não tô dizendo que a Dilma era lésbica. Eu tô dizendo que ela tinha trejeitos. Sabe aquela mulher braba, aquela mulher... E aí tem algumas pessoas que vão condenar minha fala, dizer que eu tô sendo preconceituoso. Não, tô sendo não. Só tô dizendo que Dilma era uma mulher que não era muito simpática. Não fazia lobby, né? Aparentemente, uma mulher de poucas palavras. E o Brasil elegeu uma mulher pela primeira vez na história. Teve um segmento da sociedade que não aceitou essa mudança, né? De repente, uma mulher com jeitão grosseirão assume a presidência da República. Que história é essa? Para completar a dose, esta mulher não se envolveu em nenhum tipo de corrupção. Para completar a dose, esta mulher, em um dos seus projetos, aprovado no Congresso Nacional e sancionado por ela, foi assinar a carteira de trabalho com direito trabalhista à empregada doméstica. Quando a madame precisou ir para a cozinha lavar louça, quando a empregada doméstica deu sexta-feira de tarde e disse: "Ê, madame, até segunda." E ela olhou e disse: "E sábado e domingo, quem vai cuidar dos meninos?" E sábado e domingo, quem vai fazer meu almoço? E sábado e domingo, quem é que vai lavar minha louça? E a empregada doméstica disse: pague uma diarista sábado e domingo. Se a senhora quiser, eu venho, viu? R$300 a diária. Aí ela não suportou. Me parece que começou lá. Me parece, acho que foi o Marco. Foi aí que esse Brasil se dividiu entre pobres e ricos, patrões e empregados, né? Me parece que aí foi o Marco. E aí começa essa divisão, essa estranheza em nossa sociedade. Me parece que tudo começa aí. Aquilo que estava adormecido ressurge. E de lá para cá, a política ficou meio estranha. Eu tenho amigos que nunca tinham ouvido falar em Augusto Cury e que agora está dizendo que vai votar em Augusto Cury. Jackson Cristiano, por exemplo, gravou um vídeo ontem. Meu colega de rádio disse que não só ele, como a família dele toda. Quem é Augusto Cury? Você sabe? Como é que de uma hora para outra você vai entregar um país nas mãos de uma pessoa que você nunca tinha ouvido falar? Uma pessoa que nunca assumiu um cargo público. Um vendedor de livros. Augusto Cury é um vendedor de livros. De sucesso, reconhecido, milionário. É verdade. É verdade, é verdade. Muito bem sucedido naquilo que faz, que é vender sonhos, ilusões. E aí agora você diz que vai votar num cara que você nunca tinha ouvido falar, apenas porque viu um recorte na internet onde você se identificou com o que ele falou. Ah, eu vi um recorte na internet e eu me identifiquei, já mudei meu voto. É muita imaturidade política, no meu entendimento. Embora respeite, mas tudo isso é fruto dessa polarização. Tem um segmento da sociedade que não aguenta mais essa briga de cachorro entre Lula e Bolsonaro. Quando foi que começou essa guerra, essa briga? Quando uma mulher assumiu a presidência da República e parte da sociedade não aceitou. Quando uma mulher como presidenta da República assinou uma lei que diz que empregada doméstica tem que ter carteira assinada e parte da sociedade não aceitou. Então começa a divisão nesse país. E de lá para cá é só tiro, porrada e bomba. Me alegrou ontem, na entrevista do presidente Lula ao Jornal Nacional, ele não citou o nome de Flávio Bolsonaro nenhuma vez. Ele não citou o nome de Flávio Bolsonaro nenhuma vez. Não sei se você percebeu, não sei se você prestou atenção. Ontem, na entrevista de Lula no Jornal Nacional, ele enfrentou ali César Tralli e Renata Vasconcelos, se posicionou, respondeu as perguntas, falou de assuntos espinhosos para a sua campanha, sem precisar falar mal do adversário. Sequer citou o nome do adversário. Vamos acompanhar hoje a entrevista de Flávio Bolsonaro. Será que Flávio Bolsonaro vai passar os 40 minutos de entrevista sem citar o nome de Lula? Sem falar mal do adversário? Sem esculhambar o adversário? A gente cansou, parte da sociedade cansou dessa briga, dessa guerra. A gente quer ideia, a gente quer proposta. A gente quer paz. Então, Ivanildo, o que é que você acha de Augusto Cury? É um vendedor de livros, é um vendedor de sonhos, é um vendedor de ilusões. Mas o povo brasileiro, uma parte da sociedade, está tão cansada dessa briga, dessa guerra de direita e esquerda, de não sei o que, de não sei o que. E você é esquerdista, e você é direitista, e você é bolsonarista. Que está até disposto a ir atrás de um vendedor de ilusão, de um vendedor de sonhos, de um vendedor de livros. Bem sucedido como vendedor de livros. Augusto Cury. Embora eu respeite, siga seu caminho e vá em paz. Eu já tenho meu candidato, todo mundo sabe disso. Entendeu? E basta ver de onde eu venho. Basta ver de onde eu venho. Basta me conhecer. Basta saber as causas que eu defendo. Basta saber o que eu penso. Basta saber o que eu concordo, o que eu não concordo, para você saber em quem eu voto. Beleza? Mas eu respeito quem vota em qualquer pessoa. Só acho que a gente precisa amadurecer politicamente. E o Brasil precisa se livrar deste negócio que de uns tempos para cá se tornou presente em nosso meio. Essa guerra, essa briga, defendendo o político, que na sua grande maioria são todos farinha do mesmo saco. Que são amigos nos bastidores. Ok? Ok. A todos um bom dia, uma ótima sexta-feira. Que Deus abençoe sua vida, meu amigo. Até segunda, se Deus quiser. Tchau, tchau.
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1: Sextou, sextou, sextou. E a gente está aqui com o Retro Hits. Bom demais falar com você, muito obrigado por me receber na sua casa. Você também aí que está levando a gente de carona, obrigado, obrigado. Você trabalhando, estamos também com você.
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2: Olá, tudo bem? Chegando agora? Que maravilha! Você que já tá aí, o programa não acabou.
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1: E é claro, né? Os hits que marcaram época estão por aqui no Retro Hits.
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1: E a gente só vai, né? Só vai nesse embalo maravilhoso, curtindo a boa música. Retro Hits é desse jeito.
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0: Bom, pessoal, estamos ficando por aqui, agradecendo sempre por todo o carinho. Passamos aí mais uma semana e já desejando a você excelente fim de semana. E semana que vem estaremos aqui, com certeza, com aquele hit que marcou você. Tchau, tchau. Muito obrigado.
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1: É, meu amor.
2: Bom dia, você ligado com a gente, você está com as suas melhores aqui no seu show da manhã, na apresentação, eu, Amanda Vieira, com muita música e muita coisa boa para vocês. E não esquecendo também de manter você bem informado sobre as promoções do nosso comércio. Bom dia, e a gente segue de música. Proibiu.

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10h10, 10h10. Bom dia, você é ligado com a gente. Olha, bora avisar para vocês aqui também. 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
3: 10 horas e 14 minutos, 10 e 14. Gente, deixa eu avisar pra vocês aqui. 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

0: aí!
1: Muito obrigado, minha amiga. Que isso?
0: Tamo junto.
1: Que isso? Que honra, sem falar.
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0: 5 minutos e hoje tô tendo exame de vista na Praça Cultural. Só dá uma passadinha ali na ótica de
1: baixo.
0: Já com certeza fazer o seu exame, tá bom, turma? 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

0: 10 horas 28 minutos. Bom dia, você ligado com a gente. 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Você ligado com a gente. Bom dia na sua Baitaba FM. Sintoniza na sua Baitaba FM. 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Você ligado com a gente? Bom dia!
1: Como é que foi me ver morando em outro endereço? E aí?
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7h37, bom dia! 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

0: 6:50. Bom dia, na sua Baitaba FM. Você ligado com a gente, valeu pelo carinho, valeu pela sintonia. 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
0: 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Daqui a pouquinho eu volto com vocês, estou indo para um rápido cultural, volto já na sua melhor, 10 horas e 57 minutos aqui na Ubaitaba FM. Abração para o William e Dani.
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0: Horas e 14 minutos, 11h14, bora lá no Rasga Preço conversar com Cito. Bom dia, Cito.
1: Bom dia, Amanda. 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
2: 11 horas e 51 minutos, 11h51 na sua Ubaitaba FM. 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

0: 11:53, 11:53 aqui na sua Baitaba FM. Não vou escapar, vou te confessar. Valeu pelo carinho, valeu pela sintonia, 87.9. A rádio que você sintoniza e fica assim, olha, de bem com a vida.
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0: Essa é a melhor, é só melhor sintonia que você sintoniza. Alô, Júlio César, grande ouvinte da gente, um professor de primeira, ele, grande educador, viu? Parabéns, Júlio César. Você é essa pessoa, um abração pra você. Olha, um abração nosso amigo Júlio César. Diretamente aí de Maraú para toda a Bahia, né, em Brasil. É isso mesmo? Já chegou do café, Júlio César? Já chegou do café, menino? Sou que tava no café. Abraço pra você. Grande pessoa, uma pessoa maravilhosa. Meu amigo Júlio César aí de Maraú. São pra você. E toda a turma maravilhosa em Maraú também ligada com a gente. A gente tem muitos ouvintes lá em Maraú. Um abração para todo mundo. Valeu pelo carinho, valeu pela sintonia. Olha, deixa eu mandar um alôzão aqui. Eu tenho um ouvinte lá na Paragem. Isso mesmo. Eu tenho um ouvinte também na Paragem ligado com a gente. Um abração. Deixa eu mandar um alôzão, né? Toda a turminha. Sempre no carinho da 87.9. Alô, seu Zé Raimundo na Paragem, Domingas. Um abração para todo mundo aí no carinho da Ubaitaba.

12 horas, vou ficando por aqui, agradecendo a todos vocês que estavam ligados com a gente. Continua a sintonia, daqui a pouquinho tem Realidade Atual com Jacques Cristiano. Um abração para vocês. Alô, Nendo, Supermercado Santana, muita promoção para o povo. Abração para você e toda essa turma que está ligada também com a gente. Abração para todos, continua a sintonia, daqui a pouquinho Realidade Atual com Jacques Cristiano. Não saiam daí não, que vem muita novidade.

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1: Beleza, agora são 12 horas e 9 minutos, 12 e 9 na Bahia, está entrando no seu rádio Realidade Atual, jornalismo sério com credibilidade na informação. Vamos aos principais destaques do Realidade Atual de hoje.
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1: Olha sobre o caso da empresária que morreu dentro de um centro cirúrgico em Ilhéus. CESAB interdita centro cirúrgico em Ilhéus após morte de empresária em plásticas. E mais, motocicleta e outros pertences de advogado desaparecidos são achados em área de vegetação. Daqui a pouquinho as principais notícias de Ubaitaba e Aurelino com o repórter J. Melo. Ação integrada das forças de segurança apreendem 25 quilos de maconha em Ilhéus. E mais, governo da Bahia publica licitação para a construção de atracador em Itaipu de Dentro, Maraú. Daqui a pouquinho vamos bater um papo com Deliana, que é candidata ao Senado pela Bahia. Agora são 12 horas e 10 minutos, 12 e 10, está tudo pronto, já está no teu rádio, Realidade Atual, jornalismo sério com credibilidade na informação. 12 horas e 10, alô Bahia, boa tarde.

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0: Beleza, agora são 12 horas e 13 minutos, 12 e 13 na Bahia. Eu estou apresentando Realidade Atual e hoje nós temos como convidada aqui no programa Realidade Atual a candidata ao Senado pelo PSOL com o número 500, professora Deliana. Já está aqui presente nos estúdios da Rádio Baitaba FM. Deliana, que é candidata a senadora da Bahia pelo PSOL. E nós temos o prazer de entrevistar a professora Deliana. Professora Deliana, boa tarde, é um prazer falar com você aqui no Realidade Atual. Boa tarde.
1: Boa tarde, Jackson. É uma alegria muito grande estar aqui na minha terra. Já assisti muitas vezes o Realidade Atual de casa, então é uma emoção estar aqui também. É isso aí. Agradeço demais a oportunidade de estar aqui, de falar para o povo da minha terra.
0: Verdade. Ó, Deliana, gente, é de Ubaitaba, não é? Nós temos em Ubaitaba uma candidata ao Senado pela Bahia, com o número 500. Deliana, por que que você resolveu ser candidata ao Senado?
1: Então, eu recebo essa tarefa do Partido Socialismo e Liberdade, né? Pela atuação que a gente tem na região, pelas coisas que a gente já consegue fazer, sobretudo ali na região de Itabuna, mas em todo esse território litoral sul, e entendendo a necessidade que a gente tem de mudar a fotografia do poder. A gente quer transformar esse processo e garantir à população outras possibilidades de voto. A gente compreende que os espaços de poder são sempre ocupados por homens já de cabelo branco, que já têm uma vida pública extensa, mais de 20 anos, quase 30 anos no poder. E a gente acredita que a gente precisa de mais mulheres nesses espaços, a gente precisa de mais mulheres negras, a gente precisa que a nossa vida seja pautada por pessoas que tenham uma vivência como a nossa. Uma pessoa que utiliza o Sistema Único de Saúde, uma pessoa que anda de ônibus, uma pessoa que tem uma vida comum, porque são essas pessoas que vão reger e que vão determinar as leis, né? Que regem a vida das pessoas. Então, esse é o objetivo, né? Uma de nós no Senado.
0: Sei. O que que você acha do atual cenário hoje da Bahia com o governo de Jerônimo Rodrigues?
1: Nós do PSOL, nós temos uma candidatura própria para o governo da Bahia, que é Ronaldo Mansur e professora Mary Reis, número 50. Nós entendemos, né, que o PT teve tempo. Nós, a eleição passada, nós apoiamos a eleição de Jerônimo Rodrigues, um apoio crítico com a lista de coisas que a gente acreditava, uma lista de princípios que a gente acreditava que o PT precisava olhar com mais atenção para isso. E, infelizmente, a gente não viu nesses 4 anos um governo com tudo aquilo que a gente determinou, que a gente pensou que seria o melhor para a Bahia, né? Então, a gente tem diversos problemas, né, que afetam diretamente o povo baiano e a gente acredita que está na hora de mudança. Por isso, nosso candidato é Ronaldo Mansur.
0: Bom, você fala em diversos problemas. Eu queria que você me apontasse alguns problemas que, caso você estando lá, ou caso o seu candidato ao governo da Bahia ganhasse, seria assim, os pontos que ele iria abordar ou tentar resolver ou tentar amenizar a situação.
1: A gente tem uma situação que é muito grave hoje, que é a fila de regulação do SUS.
0: É terrível.
1: Né? E nós, todos nós, cidadãos, a gente, em alguma medida, a gente pode vir a precisar de uma vaga no hospital, de fazer uma cirurgia.
0: Verdade.
1: E ter que esperar ou ficar à mercê de contato de alguém que conheça num momento de fragilidade tão grande como esse, é humilhante para o cidadão que paga impostos.
0: Verdade.
1: Então, a lógica do que o governo da Bahia tem feito é simplesmente dizer que vai construir hospitais.
0: Sim.
1: Mas a gente sabe que isso não resolve. Por quê? Construir hospital e colocar na mão da iniciativa privada não resolve o problema, porque
0: Sim.
1: a gente vê muitas vezes essas associações, né, que comandam esses hospitais atrasando salários. A gente vê muitas vezes que os técnicos de enfermagem muitas vezes têm uma quantidade enorme de pacientes para dar conta. Já estive em situação de estar no Costa do Cacau e perceber que o técnico de enfermagem tinha que dar conta de 20 pacientes. A gente
0: sim,
1: sabe que não tem
0: sim.
1: condição de prestar uma assistência de qualidade.
0: É desse jeito.
1: Então, de fato, a gente precisa investir na saúde preventiva. né, quem está ali na ponta. A gente precisa ampliar a equipe dos PSFs, colocando inclusive nutricionistas, psicólogos, dar uma atenção à saúde mental. A gente vem aí um problema muito grave, sobretudo afetando a juventude, com o aumento dos números de suicídio, né? Então são coisas que a saúde preventiva precisa ser fortalecida para que a gente diminua o gargalo da fila dos hospitais.
0: Beleza, agora são 12 horas e 18 minutos, nós estamos entrevistando a professora Deliana, ela que é o baitabense e é candidata ao Senado pelo PSOL com o número 500. Como professora, o que você poderia fazer pela educação na Bahia, caso seja eleita senadora?
1: Eu fui estudante na época do governo carlista.
0: Sim.
1: No governo carlista, a gente tinha uma merenda de péssima qualidade.
0: Sim.
1: Que era suco, torrada, biscoitos. Todo mundo que estudou aí, mais ou menos na década de 90, início dos anos 2000, vivenciou essa realidade, né? Em compensação...

0: ele não prepara para o Enem.
1: Sim.
0: São os itinerários formativos, e que aí diminuiu aulas de física, de química, de biologia, de matemática, filosofia, né? Só que a matriz do Enem, ela não mudou. Então, significa dizer que o aluno que está na escola particular, ele tem uma preparação para o Enem. O aluno da escola pública não tem. Na Bahia, a gente tem uma excrescência, que é o fato de que os estudantes, eles são promovidos de classe, ainda que ele tenha perdido de ano. Então, automaticamente, na sala de aula, na prática, a gente não reprova. Então, o aluno, ele é promovido de série, sem que muitas vezes ele tenha o conhecimento mínimo necessário para isso. E eu acredito que isso é enganar as famílias, isso é a gente prejudicar o futuro. Porque essas pessoas são aprovadas no ensino médio, mas são reprovadas no mercado de trabalho, não conseguem adentrar uma universidade. Então, é um processo que a gente não visa a melhoria e a preparação desses jovens, inclusive para uma vida autônoma. Porque quando eu saí daqui de Ubaitaba, lá em 2006, quando eu comecei a estudar na universidade, quando eu ia no ônibus daqui da prefeitura para Itabuna...
1: Sim.
0: É entender que eu só consegui fazer isso porque eu tive uma escola pública que me deu condição de entrar na universidade. Foi através da educação que eu mudei de vida, né? Então, perceber o quanto que isso é nefasto para essa geração, que muitas vezes, o professor que está me ouvindo sabe que muitas vezes a gente ouve dos nossos alunos: ah, não preciso estudar não, porque no final do ano meu governador vai me passar. Então, assim, isso é um problema que é muito grave, e a gente precisa, de fato, acabar com isso, né? Ou criar outras formas de recuperar a aprendizagem desses alunos, né? Para que a gente possa, de fato, se comprometer com o futuro, com a empregabilidade, com a vida melhor. Porque quando os pais colocam o filho na escola, muitas vezes é pensar em garantir aos filhos aquilo que eles não tiveram.
1: Sim. Ô Deliana, os dois assuntos mais debatidos hoje entre os candidatos ao governo da Bahia seria a fila de regulação e o outro assunto seria a segurança pública, uhum. Não é? O que você poderia fazer pela segurança pública na Bahia? Bahia tem as cidades mais violentas do Brasil, né? De acordo com pesquisa. O que você poderia fazer para combater, para ajudar no combate à violência na Bahia, caso você fosse eleita a senadora?
0: Eu não trabalho a partir da lógica da criminalização da polícia.
1: Sim.
0: O policial, ele é um trabalhador e ele segue ordens e regras.
1: Sim.
0: Não é ele que cria as regras e os mecanismos. Mas, entretanto, a gente percebe que a nossa polícia é a polícia que mais mata no Brasil. E mata, sobretudo, pretos e pobres. Então, se a gente tivesse uma polícia com formação melhor, se tivesse investimento... Como é que eu posso dizer? Inteligência. A gente teria uma abordagem diferente na polícia. Porque, por exemplo, em Salvador, nós já tivemos uma maior operação e apreensão de drogas na Pituba. Ninguém morreu. Não foi dado um tiro. E por que, quando a polícia entra nas comunidades, nos bairros periféricos, a gente tem um saldo de tantas mortes? Então, a gente teve, por exemplo, o ex-governador Rui Costa, quando teve a chacina do Cabula, ele disse que aquilo ali tinha sido gol de placa, né? Então, pensar isso, quais são as pessoas que estão morrendo? E a gente não está falando aqui necessariamente em abolir a justiça, ou dizer que as pessoas têm livre conduto para cometer crimes.
1: Sim.
0: Não, as pessoas têm que ter direito a ser julgado e cumprir pena, só que não adianta. Necessariamente, se você, por exemplo, tem uma polícia que é mal formada, que é mal remunerada, né? E que não tem, por exemplo, condição de trabalhar com inteligência. Vide o caso que nós tivemos aí do triplo feminicídio em Ilhéus, e que cada hora era um culpado, e até hoje a gente não tem, de fato,
1: até hoje nada.
0: O que arrumaram de culpado. A população é descrente em relação ao trabalho da polícia.
1: Exatamente. Até um morador de rua foi culpado.
0: Né? Então, perceber que a nossa lógica, nós do PSOL, nós pensamos segurança pública para além do punitivismo.
1: Sim.
0: A gente entende que, para resolver a situação da segurança pública, é necessário investimento também nas outras áreas.
1: Sim.
0: É preciso um fortalecimento da educação, é preciso profissionalização dos jovens, é necessário, inclusive, projetos sociais para evitar que os adolescentes fiquem ociosos e sejam cooptados pelo tráfico.
1: Sim.
0: Então, é uma série de coisas que não é necessariamente apenas encarcerar. Ou como dizem por aí, bandido bom é bandido morto.
1: Sim.
0: Bandido bom é bandido ressocializado.

0: É bandido que dá uma resposta à sociedade. É uma pessoa que muitas vezes retoma os seus laços familiares, né? Então é pensar a segurança pública como algo mais amplo.
1: Beleza. Bom, só para finalizar aqui, são 12 horas e 24 minutos. A agenda de professora Deliana está grande hoje. Ela ainda vai conceder entrevista em outras rádios. Só me resta agora fazer uma pergunta. Como filha de Ubaitaba, como ubaitabense que você é, o que tem de bom para a gente aí nesse projeto de Deliana, caso chegue ao Senado, Deliana? Não esqueça de nós.
0: Não tenho como esquecer, porque o Ubaitaba está em mim, né? Eu não avanço tudo que eu consegui conquistar na vida, porque eu nunca esqueci de onde eu saí. Meu umbigo está ali enterrado no quintal de vovô, né? E dizer que a gente precisa de maiores investimentos em todas as cidades da Bahia. Somos 417 municípios. Acho que o fato de a gente ter uma candidata que não é da capital, eu acho que já é uma resposta para o nosso interior. É pensar, nós somos contra a emenda PIX, a forma como esse orçamento secreto tem sido distribuído para as cidades, sem que a gente tenha e decida sobre qual é a prioridade de utilização desses recursos. Então, eu acredito que toda e qualquer emenda parlamentar que chegue a essa cidade, ela precisa ser acompanhada. E a população precisa sinalizar o que é mais carente aqui. A gente está precisando de mais investimento na educação, estamos precisando de mais investimento na saúde, e não em simplesmente a gente ter um processo de pessoas pegarem essas emendas PIX e usar da forma como quer e, de fato, não beneficiar quem precisa. Então, pensar que o Ubaitaba está no meu coração, o Ubaitaba está na minha alma, né? Está na forma como eu conduzo a minha vida, de ser de Ubaitaba, e dizer que aqui foi a cidade que me deu régua e compasso, né? Foi aqui que eu tive minha formação. Então, a gente precisa de mais escolas e mais escolas de qualidade, a gente precisa de fortalecimento do Instituto Federal da Bahia aqui, a gente precisa sim de cursos superiores na cidade, né? Então, pensar em como garantir que todas as políticas públicas efetivamente sejam realizadas aqui na região.
1: Deliana, obrigado pela sua participação. Qual mensagem que você deixa para todos os nossos ouvintes, os ouvintes aqui do Realidade Atual?
0: Eu gostaria de convidar as pessoas a conhecerem o nosso trabalho a partir do nosso perfil no Instagram, @professoradeliana, né? Dizer que nós temos um compromisso em mudar a fotografia do poder, mas os homens que lá estão, eles só vão sair de lá a partir do seu voto.
1: Sim.
0: A partir de que você entenda
2: aqueles coronéis.
0: Que os coronéis que aí estão já teve tempo demais para fazer e ainda não fizeram aquilo que a gente acredita ser necessário. Então, está na hora da renovação. Eu sou a única mulher candidata ao Senado da Bahia e eu conto com os meus conterrâneos e conterrâneas, eu conto com a força de Ubaitaba e eu acho que a gente vai avançar muito nessa campanha e a gente tem aí mais de 40% de pessoas que ainda não sabem quem vai votar para o Senado e a gente quer alcançar todas essas pessoas, corações e mentes. Eu sou professora Deliana, número 500, tenho a tarefa de trabalhar pela reeleição do presidente Lula. Nós estamos com o presidente Lula 13 e nós temos uma candidatura própria para o governo, que é Ronaldo Mansur e Mery Reis.
1: Beleza. Deliana, obrigado, que Deus te abençoe, minha amiga.
0: Obrigada, querido. Deus abençoe, prosperidade e saúde pra gente.
1: Valeu. 12h28, eu vou para um breve intervalo e volto já.
0: Opa!

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1: Beleza, agora são 12 horas e 34 minutos, 12h34, eu estou apresentando Realidade Atual, jornalismo sério com credibilidade na informação. Eu vou conversar agora com o nosso amigo Abraão. Ah, sim, daqui? Isso. Já está entregue, né? Beleza, daqui a pouquinho tem um sorteio da Ubainet, viu, gente? Daqui a pouquinho tem um sorteio de hoje da Ubainet, o melhor provedor de internet, tá bom? Segunda-feira também tem mais sorteio da Ubainet, o melhor provedor de internet. Deixa eu conversar agora com o Abraão. 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
1: Olha, 12 horas e 39 minutos, 12 e 39 na Bahia, eu tô apresentando Realidade Atual, jornalismo sério com credibilidade. Na informação, 12 horas e 39, daqui a pouco um balanço completo de tudo que aconteceu nas últimas horas. Pesquisa Quaest aponta empate técnico entre ACM Neto e Jerônimo. Essas pesquisas estão deixando as pessoas loucas, viu? Porque uma hora ACM Neto está lá em cima, uma hora é Jerônimo está lá em cima, aí tem horas que volta tudo ao normal, que aí deixa todo mundo para lá de Bagdá. 12h40, eu vou para um breve intervalo e volto já.

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0: Beleza, agora são 12 horas e 45 minutos, daqui a pouco tem um sorteio da Ubainet, o seu provedor de internet, viu gente? Já vou começar a abrir aqui o envelope, ó, daqui a pouquinho tem um sorteio da Ubainet, seu provedor de internet, tá bom? Olha aqui, ó, já tá aqui os bilhetinhos, daqui a pouco vou sortear, daqui a pouquinho, olha, atenção, atenção, atenção, Caruru da Simone, viu gente? 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
0: Beleza, valeu Cito, um abração pra você. Eu volto já já apresentando Realidade Atual.
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0: Beleza, beleza, beleza. Eu estou apresentando Realidade Atual, jornalismo sério com credibilidade e responsabilidade na informação, viu? Realidade Atual, a voz do povo baitabense, a voz do povo de Aurelino Leal. Olha aí, daqui a pouco tem mais um sorteio da Ubainet, o melhor provedor de internet que nós temos aqui na região, tá bom? Portanto, olha, agora são 13 horas, daqui a pouquinho, segura aí, não sai da sintonia não, eu vou sortear mais uma caixa de som no oferecimento da Ubainet, seu provedor de internet, tá bom? 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Não perde tempo não, daqui a pouquinho sorteio da Ubainet. Amanda Vieira, boa tarde.
1: Boa tarde, Jackson, boa tarde a todos os ouvintes. 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Volta você já, sou obrigada.
0: Beleza, beleza, beleza.
1: O Caruru da Simone.
0: Sim, o Caruru da Simone. Já vou ler de novo aqui, viu? Olha, agora são 13 horas e 4 minutos. 13 e 4. Olha, deixa eu mandar um abraço aqui para o nosso amigo Matheus. É, Matheus, que é assessor do deputado Antônio Brito. Um abraço aí para o deputado Antônio Brito, que eu tive o prazer de conhecer Antônio Brito e falei, rapaz, sabe que esse cabra é diferente? Antônio Brito é diferente. Olha, e quem teve aqui recentemente, essa semana, ali no Frutos do Mar, almoçou lá, se reuniu com lideranças, foi o Matheus, que é assessor do deputado Antônio Brito, não é? O Matheus, ele esteve lá conversando com Isaac, que é o presidente da Câmara de Vereadores de Ubaitaba, conversando com Robinho, conversando com o Neto do Ambiente, com Edésio, com Miguel da Juíza, não é? E conversou também com o ex-vereador Dudu, lá de Maraú, e conversou também com o Vini, da farmácia de Sacoaíra, que é candidato a vereador lá em Maraú, viu? Não é? Foi uma conversa produtiva, muito produtiva mesmo, tá certo? Então tá aí, um abraço aí para Matheus, né? Grande Matheus, assessor aí do deputado Antônio Brito, viu? Antônio Brito, que tem também o apoio da prefeita Gracinha Viana aqui no município de Ubaitaba, tá bom? O homem forte da saúde, Antônio Brito tem uma força muito grande na área da saúde, tá bom? Então, um abraço aí para esse deputado, né? Antônio Brito, gente fina, gente boa, pessoa maravilhosa que eu tive o prazer de conhecer. E já na primeira conversa, eu já vi que o homem é sério, viu, gente? Tá bom? É o deputado de Robinho, o deputado de Isaac, né? Isaac, presidente da Câmara. É o Antônio Brito, não é isso? Um abraço aí. Matheus, um abração para você. O Matheus, que é o braço direito aí de Antônio Brito, tá bom? Agora são 13 horas e 6 minutos, 13:06 na Bahia. Eu estou apresentando Realidade Atual, 13 horas e 6 minutos. Deixa eu mandar um abraço aqui pro meu amigo Ramos Eletricista. Alô, Ramos Eletricista. Um abração para você, viu, meu amigo? E obrigado aí pelo carinho da audiência. Grande Ramos Eletricista. Um abração para você e obrigado aí pelo carinho da audiência. Vamos girar com a notícia? Vamos lá. Vamos girar com a notícia. Vamos com as principais notícias de hoje. A partir de agora, a gente vai girar com a notícia aqui no Realidade Atual.
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0: Beleza, vamos girar com a notícia agora no Realidade Atual. O horário eleitoral gratuito começa no rádio e na TV em todo o país. Começou hoje, viu? Ou no caso, programação é dividida por dias e cargos até o dia 1º de outubro. Começou hoje o horário reservado à propaganda eleitoral no rádio e televisão.
3: O horário eleitoral gratuito já começou. Quem ligou o rádio logo cedo percebeu. São 25 minutos de propaganda, duas vezes por dia. No rádio, das 7 às 7h25 e do meio-dia ao meio-dia e 25. E na televisão, de 1 da tarde à 1h25 e de 8h30 da noite às 8h55. Os cargos também foram divididos por dias. Presidente e deputados, às terças, quintas e sábados. Metade, 12 minutos e meio para cada cargo. Ou seja, a estreia dos programas eleitorais para presidente da República será amanhã. A ordem foi definida por sorteio. O primeiro será Augusto Cury, do Avante, que vai ter 35 segundos. Depois, Ronaldo Caiado, do PSD, com 2 minutos e 2 segundos, seguido de Flávio Bolsonaro, do PL, com 4 minutos e 20, e encerrando com Lula, do PT, que terá 5 minutos e 31 segundos. Depois, será feito um rodízio dessa ordem para os demais dias. Os outros partidos não vão ter tempo de propaganda eleitoral de rádio e TV, porque não atingiram a cláusula de desempenho, que é o percentual mínimo de votos para a Câmara dos Deputados. Já para os cargos de senador, deputados estadual e distrital e governador, as veiculações serão sempre às segundas, quartas e sextas. Candidatos ao Senado terão 7 minutos e deputado estadual e distrital e governador, 9 minutos para cada cargo. E isso vai ser até o dia 1º de outubro, quando acaba o horário eleitoral. 3 dias antes das eleições. Se tiver segundo turno, começa tudo de novo no dia 9 de outubro. Mas aí serão 20 minutos diários, 10 para presidente e outros 10 para os locais em que houver nova disputa para o governo. Da Rádio Nacional em Brasília, Priscila Mazenova.
0: Beleza, agora são 13 horas e 9 minutos, 13 e 9, portanto, nós temos agora, né, todos os dias, uma hora do programa eleitoral, tá bom? Meus amigos, homem apontado como puxador de guerra do Comando Vermelho é preso no Rio de Janeiro. Vamos lá. Vamos ao giro de notícias.
4: Uma ação conjunta das polícias civil e militar do Rio de Janeiro prendeu um dos principais integrantes da facção criminosa Comando Vermelho na Baixada Fluminense. Luiz Felipe Gomes da Silva, conhecido como Simba, foi capturado na noite passada durante uma operação no Complexo da Mangueirinha, maior conjunto de favelas da região. Apontado como puxador de guerra, como são chamados os criminosos que lideram ataques, invasões de território e confronto contra facções rivais, ele atuava no município de Duque de Caxias. Segundo a Polícia Civil, os agentes abordaram Simba no centro de Caxias. Ele reagiu à abordagem, disparou contra os agentes e fugiu, até ser alcançado em um cerco montado pelos agentes. Ele portava uma pistola personalizada com um adesivo do Simba, personagem do filme O Rei Leão, e uma granada. De acordo com as investigações, o criminoso esteve envolvido em diversas disputas territoriais, ações armadas e homicídios na Baixada Fluminense. Na sua ficha constam passagens criminais por homicídio qualificado, roubo majorado e porte ilegal de arma de fogo. A lista será agora acrescida de porte de artefato explosivo e arma de fogo de uso restrito. Sob supervisão de Vitória Elizabeth, da Rádio Nacional no Rio de Janeiro, João Barbosa.
0: Beleza, agora são 13 horas e 11 minutos, 13 e 11, eu estou apresentando Realidade Atual, jornalismo sério com credibilidade na informação.
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0: Beleza, são 13 horas e 11 minutos, 13 e 11, eu estou apresentando Realidade Atual, 13 horas e 11 minutos, daqui a pouco tem um sorteio da Ubainet, viu gente? Você não pode perder daqui a pouquinho, sorteio da Ubainet, o melhor provedor de internet, daqui a pouquinho você não pode perder o sorteio da Ubainet, viu? Olha, daqui a pouquinho, o governo da Bahia abre licitação para a construção de atracadouro de Itaipu de Dentro em Maraú. Não é? Daqui a pouquinho a gente lê essa matéria para você, viu? E Operação Força Total, Polícia Militar reforça policiamento em Ubaitaba e em toda a Bahia. São 13 horas e 12, eu volto já já apresentando Realidade Atual.

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0: Beleza, beleza, beleza. Agora são 13 horas e 24 minutos. 13h24. É isso aí. Nós estamos apresentando Realidade Atual, jornalismo sério com credibilidade na informação. Eu tô aqui com meu amigo Pancadinha, é o Pancada Oficial. É, o Pancada Oficial tá aqui. Fala, pai, boa tarde.
1: Fala, meu irmão, boa tarde. É sempre uma honra, um prazer estar aqui com você. É, me sinto feliz sempre que vem aqui na Ubaitaba FM.
0: É isso aí, garoto.
1: É, você é um cara que eu já lhe falei que é inspiração pra mim e tá aqui fazendo parte desse sorteio da Ubainet também. É gratificante. Vamos lá.
0: Vamos lá.
1: Sortear mais uma família, né?
0: Aí, ó.

0: A caixinha aqui, ó. Quem vai ganhar hoje aquela caixa de som no oferecimento da Albainet? Albainet é ousada, meu irmão. Demais. 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
1: E todas as datas comemorativas, tanto Dia dos Pais, Dia das Mães, sorteio o mês todo.
0: Eu não sei como é que o senhor me faz pra segurar tanto sorteio desse. E ele só sorteia coisa boa,
1: coisa
0: né?
1: Boa,
0: coisa boa, coisa de primeiro, ó. Tô sacudindo aqui, ó. Quem vai ganhar essa caixa de som no oferecimento da Albainet? Oh, sacudir pra dar certo aqui pra uma pessoa mesmo pegar um cliente. Cliente da Albainet, Amanda, feche os olhos e pega aí. Sacuda a caixa, bote a mão lá embaixo. Bote a mão lá embaixo. E pega aí. Vamos lá. Já teve um ouvinte que me pediu para que Silvio colocasse uma camisa do Flamengo. Vá-te embora, carniça. Olha o ganhador, Paulo Sérgio Santos. Não sei quem é, mas o nome dele é Paulo Sérgio Santos. Tá bom, gente?
1: Tá lá, é cliente da Albainet.
0: É cliente da Albainet, não é? Mas assim, eu não sei quem é Paulo Sérgio, só sei que ele é cliente da Albainet, tá bom? Paulo Sérgio Santos é o ganhador dessa caixa de som no oferecimento da Albainet, seu provedor de internet. Confere aí, pancada.
1: Paulo Sérgio Santos ganhou a caixinha. Agora sim, vai ouvir as musiquinhas.
0: Isso, garoto. E
1: lembrando que segunda-feira, né?
0: Segunda-feira tem mais um sorteio no oferecimento da Albainet, o melhor provedor de internet. É isso aí. Beleza. Repetir aqui novamente o nome. Vamos lá. Deixa eu repetir aqui. Paulo Sérgio Santos, viu, gente? Tá aqui, ó. Paulo Sérgio Santos é o ganhador. Bota lá na frente da câmera lá. Paulo Sérgio Santos é o ganhador do prêmio da Albainet, seu provedor de internet. Tá bom? 13h27 na Bahia. Eu tô apresentando Realidade Atual, jornalismo sério com credibilidade na informação. Deixa eu chamar ela novamente. Amanda Vieira, mais uma vez. Boa tarde, Amanda.
2: Boa tarde.
0: Abre o microfone.
2: Tá aberto o microfone.
0: Tá aberto, é?
2: Tá.
0: Ixi.
2: O microfone.
0: Aí, agora melhorou.
2: Boa tarde a todos. 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
0: Sérgio, tem da hora aí no Paulo Sérgio? Paulo Sérgio Santos. Tem não, minha amiga. Tem não, Marluza. Marluza perguntando se o Paulo Sérgio tem da hora. Não tem não, viu? Olha, agora são 13h28. 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
2: Podemos esquecer também aqui.
0: Sim.
2: Parabéns pra Lara, filha de Macito, que completa idade nova. Seu Dindo Júnior.
0: Sim.
2: Manda beijos e felicidades pra você, hein?
0: Sim.
2: Parabéns, Lara, filha de Macito, completando idade nova hoje. Parabéns pra você, menino.
0: Parabéns pra você. É isso aí.
2: Parabéns.
0: Meu amigo, ele tá aqui comigo. 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
0: Beleza, valeu, garoto. Um abração pra você, obrigado aí pela sua participação. Eu tô apresentando Realidade Atual, jornalismo sério com credibilidade na informação. Deixa eu saber agora as notícias do futebol amador com ele. Meu amigo Tião vai trazer agora as notícias do esporte, né? Vamos lá!

0: Beleza, vamos agora às notícias do futebol amador com ele, Lindolfo Freitas. Um abraço pro meu amigo Lindolfo Freitas. Grande Lindolfo Freitas, um abração para você. Sebastião de Souza, boa tarde.
1: Boa tarde, Jacques Cristiano. Boa tarde, Amanda. Boa tarde, ouvinte da 87.9, programa Realidade Atual. Estamos chegando para falar de Campeonato Intermunicipal de Futebol Amador Masculino 2026. Neste domingo, dia 30 de agosto, domingo, às 15 horas, anote aí, seleção de Leos e seleção de Aurelino Leal. Local, Estádio Municipal de Ilhéus. A arbitragem fica por conta do senhor Roberto Santana dos Santos de Ibiratária. É o árbitro principal. Assistente 1, José Marcos Pires de Quaraci. Assistente 2, Antônio Lacerda de Jesus Quaraci. Enquanto que o reserva fica por conta de Rogério Santos da Silva de Ilhéus. Seleção de Ibirapitanga e seleção de Itabuna. Data: 30 de agosto, domingo, às 15 horas. Local: Estádio Cachoeirão, cidade Ibirapitanga. Árbitro: Reinaldo Maciel Santos, da cidade de Jequié. Assistente 1, Verônica do Nascimento Salles, da cidade de Jequié. Assistente 2, Cleberson Silva dos Santos, de Quaraci. Reserva fica por conta Fábio Henrique Oliveira, de Ibirapitanga. Já seleção de Itiruçu e seleção de Jaguaquara, data 30 de agosto, domingo, às 15 horas. Estádio Municipal de Itiruçu, cidade Itiruçu. Árbitro: José Roberto M. dos Santos Poções. Assistente 1, Damião dos Santos Vieira, de Aurelino Leal. Assistente 2, Isaac Santos Nascimento, cidade Aurelino Leal. Reserva fica por conta do senhor Noel dos Santos, de Itiruçu. Eu sou Sebastião de Souza, o Populatião, falando de esporte amador para Rádio FM Ubaitaba, programa Realidade Atual. Estaremos de volta na segunda-feira com o resultado da terceira rodada do Intermunicipal de Futebol Amador Masculino 2026. Já fui e boa tarde.
0: Beleza. Valeu, querido. Um abração pra você.
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0: Beleza, agora são 13h40, 13h40 na Bahia. Eu estou apresentando Realidade Atual, jornalismo sério, com credibilidade e responsabilidade na informação. Gente, olha, você não pode esquecer disso aqui não, viu? Dia 30 do 8, neste domingo, local na Avenida Walter Passos, 268, ao lado da Sorveteria Deguste, telefone 73981184957. Obrigado pela preferência. Teremos Caruru da Simone. Olha aí, o Caruru da Simone, viu, gente? Teremos aí o Caruru da Simone, você não pode perder, tá bom? Deste domingo, domingo dia 30, lá ao lado, na Avenida Walter Passos, ao lado da Sorveteria Deguste, teremos o Caruru da minha amiga Simone, viu? Tá bom? Um abração. 13h40, 13h40. Eu estou apresentando Realidade Atual. 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

0: Beleza, agora são 13 horas e 45 minutos. 13h45, estou indo embora, quero voltar amanhã, mas que seja feita a vontade de Deus. Se Deus deixar, eu volto amanhã. Mas se Deus não deixar, foi feita a vontade aí do nosso Criador. Tá bom, gente? É, eu volto segunda. Documentos perdidos.
1: Só lembrando que tem uns documentos aqui na rádio em nome de Anderson Fernandes dos Santos Júnior. Atenção, Anderson Fernandes dos Santos Júnior. Foi encontrado uma carteirinha amarela com nome RS em placamentos. Nessa carteirinha estão vários documentos em nome de Anderson Fernandes dos Santos Júnior. Atenção, Anderson Fernandes dos Santos Júnior. Tem alguns documentos aqui na rádio em seu nome. É só passar por aqui para pegar, que entregaram aqui. Volta você, Jackson. Obrigado.
0: Beleza, gente. Um abraço a todos e até amanhã, se Deus quiser. Tá bom? Tchau, Bahia. Amanhã não, segunda-feira.

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parecem que nunca vão chegar. A gente ora, a gente busca. Deus tem me abençoado muito, mas existem algumas vitórias. A minha grande vitória, Deus ainda está gerando. Oh, aleluia. Mas vai chegar. Fala para teu irmão, ele está gerando. Vai chegar. O que Deus vai fazer é bem maior do que você imagina. O que ele preparou é muito mais tremendo. Amém, meu irmão? Vamos lá, Ronei.

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0: Muito bem, agora são 2:12 e sextou, alegria no seu rádio. Mais um final de semana chegou e você com certeza ligado no som da gente, em clima de festa, em clima de alegria. Então, a partir desse momento, a Rádio Baitebe FM passa a apresentar programa Show da Tarde, um show de músicas variadas para deixar sua tarde em alto astral. Contigo tem Jaqueline Santana te fazendo companhia até às 3h30, sexta-feira, 28 de agosto de 2026. Vamos com mais uma programação maravilhosa aqui na 87,9. Hoje é dia dos bancários. Parabéns a todos os funcionários que trabalham no Banco Bradesco, Brasil e Caixa Econômica Federal. Parabéns pelo seu dia. Parabéns! O show da tarde está começando e vamos começar muito bem com Eric e Gael, sexta-feira, Eu Te Amo.
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Muito bem, agora são 2 horas e 22 minutos. Boa tarde para você. Ouvimos na programação Gustavo Mioto com Ou Sem Mim, Zé Neto e Cristiano, Imagina Ela, Eric e Gael, Sexta-feira, Eu Te Amo. Mais um final de semana chegou e você ligado no Santa Gente. Bom final de semana para você ligado na 87,9. Valeu pelo carinho da sua audiência. Serviço de Utilidade Pública da Ubaitaba FM. Encontra-se nos estúdios da Rádio Ubaitaba FM a carteira de identidade de Anderson Fernandes dos Santos Júnior, natural de Salvador, filho de Tabata Tatiana dos Santos e Anderson Fernandes dos Santos. E também o documento da moto. Então, portanto, Anderson Fernandes dos Santos Júnior, natural de Salvador, a sua carteira de identidade e também o documento da moto encontra-se aqui na Rádio Ubaitaba FM. Por favor, comparecer aqui no horário comercial. 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Agora são 2 horas e 24 minutos. 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Um grande abraço para a Maciane e também a Aguimar Lapinha, na Fazenda Luísa, município de Aurelino Leal, ligadinhos na programação. E também meu amigo Adelison e família, e a todos na Fazenda Cachoeira Bonita, ligados no Som da Gente. E um abraço também para a Wagner e a toda a comunidade da Serrinha, na sintonia da 87,9. A todos nas fazendas circunvizinhas, aquele abraço, não esquecendo também da minha

0: Amiga Dona Irene, na Fazenda São Jorge, município de Maraú. Um grande abraço, Dona Irene, e a todos na Fazenda São Jorge e também passando na Fazenda Ouro Preto, município de Itacaré. Valeu pela sintonia a toda a nossa região cacaueira. Valeu pela sintonia. 87,9, a Rádio da Comunidade. Vamos agora ao nosso apoio cultural.
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0: Muito bem, meus amigos, agora são 2h35, a sua tarde em alto astral é aqui na 87,9, a rádio da comunidade, programa Show da Tarde, no comando de Jaqueline Santana, que segue com você até as 3h30. Valeu pelo carinho da sua audiência, onde quer que esteja, você ligado no som da gente. Abraça meu amigo Ramos Eletricista, a Joselita, a minha amiga Edileuza, a todos na Telebahia ligadinhos na programação. No bairro Conceição, mando um abraço para Elizabeth, também para a professora Patrícia, todos no bairro Conceição, valeu pela sintonia. 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

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Na sequência, vamos ouvir com imenso prazer a música tema de abertura da novela Avenida Brasil. Quem canta? Latino e a música Kuduro, participação Dedical, aqui na 87,9, tema de novela. E agora vamos ouvir com certeza a tema de abertura da novela Avenida Brasil. Boa tarde.

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1: Muito bem, agora são 2 horas e 51 minutos, matando saudade ao som de Raul Seixas e a música Agita. Guto e Flavinho tem cabaré essa noite. Ouvimos também um tema de abertura da novela Avenida Brasil, com Latino, Kuduro, participação Dedical. É quem canta uma canção da novela abertura a novela Avenida Brasil, que já está de volta na Rede Globo nas tardes, tá certo? E você confere tema de novela aqui na 87,9, a sua trilha sonora. Abraço carinhoso à minha amiga Cleimilda, na Avenida Walter Passos, e toda a família, também a Luciana, a Célia, passando no loteamento Rio das Contas, para mandar um grande abraço para minha amiga Maria Lúcia, também para a Célia, para Jajá e Clebinho, Chiquinha, todos que moram no loteamento Rio das Contas, forte abraço. E um abraço também para minha amiga Valdete e família, no Oricó Mirim, município de Maraú, ligados no som da gente. Valeu pela sintonia. Vamos conferir a previsão do tempo para Ubaitaba e Aurelino Leal para amanhã, segundo o canal Clima Tempo.
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1: A previsão do tempo para amanhã, segundo o canal Clima Tempo, para a cidade de Ubaitaba e Aurelino Leal. Sol com algumas nuvens e chuva passageira durante o dia. À noite o tempo fica firme. A temperatura máxima é de 29 graus e a mínima é de 21. Agora são 2 horas e 53 minutos. Lembrando que hoje, dia 28 de agosto, é dia dos bancários. Mais uma vez, receba os nossos aplausos e felicitações a todos os funcionários que trabalham no Banco Bradesco Brasil e Caixa Econômica Federal. Receba o abraço de toda a equipe da Rádio Ubaitaba FM. Parabéns pelo seu dia. Duas horas e 54 minutos, vamos ao nosso apoio cultural. Boa tarde para você.
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Muito bem, agora são 3 horas e 11 minutos. Boa tarde para você. Show da tarde na Ubaitaba FM, de segunda a sexta, de 2 às 3h30. 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

0: Agora são 3 horas e 13 minutos, vamos falar de saúde. 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Lembrando que a festa liberada e a cerveja estará muito bem gelada. Ótimo final de semana para você ligado na programação. Vem aí o programa Prosa Rural, a apresentação J. Mello. E amanhã você já tem um encontro marcado comigo. Amanhã, se Deus quiser, mais cedo, a partir de 8 horas da manhã, com o programa Super Hits. Tchau, gente. Um grande abraço. E vou finalizando com Enzo Rabelo, Tijolinho por Tijolinho. Participação Zé Felipe.
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5: Segura, Enzo.
6: Meu amigo Zé Felipe.
5: É nóis, hein?
6: Tamo junto.
5: Explodiu.

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Eita! 3 da tarde, 29 minutos, com o Padre J. Melo de volta aqui pela Ubaitaba FM apresentando o seu programa Prosa Rural. Até as 5 da tarde estaremos juntinhos e misturados aqui pela Rádio Ubaitaba FM, viu? É, hoje 28 de agosto, sexta-feira, derradeiro programa da semana, e eu já vou começar dando boa tarde aí para toda a direção da emissora, todos os locutores que trabalham por aqui, viu? Você que está aí no sítio, na fazenda, no distrito, você também internauta, nos ouvindo em qualquer parte desse planeta Terra, muito boa tarde para vocês e muito obrigado pelo carinho da audiência. A gurizada aí, a meninada em geral de Baitaba, Aurelino, toda a adjacência. É, o meu vovô, minha vovó, empregada doméstica, dona de casa, esse programa é feito para vocês, viu? É, um abração para todos e a gente vai começar o nosso Tarrabufado já em nome da Bomboniere Rio das Contas. Daqui a pouco os produtos para vocês, viu? É, vamos começar, vamos lá? É, aqui a gente não perde tempo não, a gente faz ao vivo porque sabe fazer e o povo gosta, né? Vamos começar já com Sérgio Reis, Boiadeiro Errante. Depois, quem canta pra gente é o saudoso Rolando Bodrim, Eu, a Viola e Deus. E ainda, você vai ter uma piadinha aí muito engraçada de Barnabé. Tá aí, vamos começar em alto estilo.

0: É, mas esse negócio de namorar, sabe que namorar é bom mesmo? Namorar só, né? Depois que a gente casa é tão diferente. Uma vez eu ouvi um casalzinho de namorado conversando, sentado os dois no banco do jardim. De longe a gente parecia que via uma pessoa só, né? Mas era um casal de namorado. Né? É, ué. Faltava só 15 dias pro casamento. Então, os dois ali juntinho, faltando 15 dias pro casamento. Quando a lua passou atrás de uma nuvem, escondeu. Então a mocinha falou pro noivo: por que será que a lua escondeu? Ele:
1: oh, meu amor, ela escondeu de ciúmes de você, porque você é muito mais linda do que a lua.
0: Né? Passado 15 dias, casaram. Um ano depois, estavam os dois sentados no mesmo banco. Ele numa ponta do banco, ela na outra. A lua passou de novo atrás da nuvem e ela perguntou: por que será que a lua escondeu, hein? E ele respondeu: você não tá vendo que vai chover, sua besta? Casamento é que nem rolo de fumo. Os primeiros cigarros é bom, né? Depois a gente fuma pra não perder o dinheiro. Você não fica olhando pra mim aí não, que eu conheço sua vida, hein? Que há?
2: Foi até bom encontrar você
0: que
2: aqui,
0: que foi bom encontrar comigo, coisa nenhuma. Ô, Eduardo, você sabe que eu tô muito chateado, viu?
2: Você?
0: É.
2: Por quê?
0: A gasolina vai aumentar de novo e logo agora que a gasolina vai aumentar. Não podia aumentar logo agora.
2: Diga, rapaz, mas por quê? Você vai comprar um carro?
0: Não, eu tô com vontade de comprar um isqueiro. Vocês estão vendo esse homem aqui, o Eduardo? Esse homem não sabe nem andar a cavalo. Tamanho bezerrão desse.
2: Como não sabe, rapaz?
0: Você não sabe. Outro dia foi montar a cavalo lá em Mato Grosso. Nessa cidade aqui pertinho, aqui em Rondonópolis. Foi montar a cavalo lá, montou de cara pra trás. O cavalo andou um pouquinho, ele me chamou, falou: Barnabé, caiu a cabeça do cavalo. Tem vergonha não, hein? Ó, Eduardo, você não sabe andar a cavalo, ainda te perdoa, hein? Mas você não sabe andar de avião, essa não. Foi andar de avião comigo, quase me matou de vergonha. A sorte é que era uma viaginha pequena. Era de São Paulo a Porto Velho, no Pará. Ele, em vez de apertar o cinto na cintura, começou a amarrar nas pernas. O avião nem tinha subido direito ainda, só tinha subido uns 5 mil metros. Ele tirou um charuto e acendeu. Aquele fumaceirão dentro do avião. A aeromoça chegou e falou: moço, não pode fumar aqui dentro. Então abre a porta que eu vou pitar lá fora. Vergonha não, é? Tem vergonha não?
2: Você, rapaz, eu que pergunto a você. Você outro dia viu uma velhinha rolar as escadas da igreja e você não teve coragem, por educação, seu caipira, de dar a mão pra velhinha, coitadinha.
0: Ô, Eduardo, a véia não rolou na escada da igreja?
2: Rolou, sim, senhor.
0: Você queria que eu levantasse a véia?
2: Por educação.
0: Mas eu sei lá se era promessa.
2: Que promessa? Ei, rapaz.
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agora são 3:49. É com o padre J. Mello apresentando seu programa Prosa Rural, viu? É, hoje o verdadeiro programa da semana, né? Já que hoje é sexta-feira, hoje é dia 28, viu? Já chegando aí dia 30, né? É, já chegando aí o final do mês, viu? E esse mês que vem tem feriado aí, né? Feriado da Independência, dia 7 de setembro. Abração aí pra todo o povão que tá ligado com a gente, viu? 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É, um abraço aí para todo o pessoal legal que está nos escutando aí no sítio São Luís, né? Toda a galera aí do sítio São Luís escutando o nosso programa. Nós só temos a agradecer a todos vocês, viu? A gente fica feliz também aí com a notícia de que você está aí ouvindo o nosso som, né? A gente não tem coisa melhor. Abração também para o pessoal bom que está nos ouvindo, né? É, minha amiga Maura da Ruinha. Boa tarde, Maura. É a mãe de Valdemir, né? É, tá nos ouvindo aí na Ruinha. Boa tarde para você, viu? Deus abençoe aí, tudo de bom. Encontramos nossa amiga Maura hoje aí, viu? Aí na Praça, na Praça Cultural, não foi? Um abração aí, tudo de bom. 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Agora são 3:51, vamos de música, né? Vovó Delmária, muito boa tarde. Abração pra senhora e pra Lene também, viu? Dona Gaza. É, seu Zito da mercearia, velho relojoeiro, meu amigo Regis do Remédio também, boa tarde. Agora chega Trio Nordestino, Cadê o Cururu? Depois, Teodoro Sampaio, Tchau Amor. E ainda Sula Miranda, com o Pé na Estrada.

0: obrigado
1: aos
0: aí.
1: Músicos, a banda, pessoal. Pessoal todo aí, muito obrigado pelo carinho. 40 anos do Teodoro Sampaio. Marcelo Teodoro produzindo.
0: Valeu.
1: Aí, segura que a moda é boa.
0: Obrigado, pessoal.
1: Aí.
0: Obrigado, meu.
1: Aí.

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Melo, compadre J. Melo, fazendo essa festança no seu rádio aí. Nosso Prosa Rural até as 5 horas da tarde, né? 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Agora, são exatamente, eita, 4 horas e 12 minutos. O ponteiro acabou de pular, viu? É, e nós vamos de música, né? É, vamos de música aqui. Para você que gosta da melhor canção, nós estamos fazendo essa festança no seu rádio até as 5 da tarde. Mandando um alô aí para a China do Reggae, né? Seu programa aqui, Original Reggae, das 13 às 17 horas, todos os domingos, né? É, Dona Josefa Iris aí do Pontal. É, boa tarde, Dona Josefa. Taxista, meu irmão Jonas, Ferrugem, Barbudo, Tony L, Silvan, todo esse povo bom aí no terminal rodoviário, sempre trabalhando. E o Barbudo também, né? 4 horas e 12 minutinhos. Vamos de música, vamos lá. Vamos com Zé Ramalho, Mulher Nova, Bonita e Carinhosa. Depois, Trio Parada Duas, a Duras Andorinhas. E ainda, Tião Carreiro e Pardinho, A Coisa Tá Feia.

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Olha, nós de volta, 4 horas 33 minutos em Ubaitaba, é o nosso Prosa Rural, viu? É assim mesmo que a gente faz por aqui. Boa tarde aí a todos vocês escutando, meus amigos que estão escutando em Aurelino Leal, muito boa tarde. Você frentista, você no SAMUS, nos hospitais, aonde quer que você esteja aí nos bares, na lanchonete, escutando o nosso som, nós só temos a agradecer e falamos em nome da Bomboniere Rio das Contas, 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Agora 4 horas 34 minutos, olha quem chega, Zito Borborema e Chiquinha do Acordeon, com a música Zé da Onça. Depois, Zezinho Barro, 1, 2, 3, e ainda Zenilton do Acordeon, O Casamento.

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Tudo bem, agora são 4h50, é com o Padre J. Mello e o seu programa Prosa Rural, né? Já a derradeira parte aí do nosso programa, viu? É, em nome da Bomboneira e Rio das Contas, e vamos trazer agora Caju e Castanha, Ladrão Besta e o Sabido. Tá aí, um abraço aí pra todo esse povo bom que está nos ouvindo aí nos postos de gasolina, nos caminhoneiros, aí nos dando também essa carona, viu?

Eita, compadre J. Mello já está indo embora, viu? Deixando a todos um grande abraço. Já são exatamente 16h55. Vem por aí o programa CBN. Você já sabe que eu só volto segunda-feira, né? É, hoje é sexta-feira, dia 28. Segunda-feira, se Deus permitir, tiver com vida e saúde, nós estaremos juntinhos e misturados de novo. Foi um prazer estar com vocês durante toda essa semana.

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2: Pedro Sampaio,
1: Felipe Original
2: e JS, o Mão de Ouro.
3: Sentadão.
2: Senta aí e escuta.

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1: Eita, meu filho, vamos arrochando.
0: Minha filha, seu cuca é eu, viu?

0: assunto delicado pra vocês. Bora sentar ali?
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Essa música aí, Capricho 3D, eu fiz com Jorge Zarat. E a outra, Estrela Primeira, eu fiz... Oh, acho que foi com o quê?

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0: na sacadinha.
1: Essa é a churrascada do Thiago Brava. Respeita o embaixador, bebê.
0: Fala comigo.

0: chega pra cá, Jorge Matheus!
1: Chega aí,
2: Sorocaba!
3: Alô, Fernando Sorocaba!
2: Como é que vocês estão?
0: E aí, meu irmão?
4: Vai ficar olhando, vai levar essa joia pra sua casa.

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